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1: Opa! Vem-se embora, vem. Tá bom demais, hein? Começando mais uma edição do nosso Arena Sertaneja pra todo esse Brasilzão maravilhoso. Como é que você tá, meu amigo? Como é que você tá, minha amiga? Tudo bem? Eu sou o Júnior Pinheiro e, claro, convidando você pra participar, hein? Mandar aquele alusão bem especial aqui na nossa programação, que eu fico muito feliz de estar aqui, ó, juntinho de vocês, trazendo esse montão de música linda, esse montão de sucesso. E vamos embora, que não pode parar, hein? Só tem música lindona aqui na nossa rádio. E você é o nosso convidado, nossa convidada especial. Começando muito bem! A gente vai com o Gustavo Lima. Não me arranhe, hein? Ai, ai, ai.

0: Eita, meu Deus do céu, hein? Bom demais, hein? Que modão lindão aqui na nossa rádio. E é bom demais estar aqui juntinho com vocês, hein? Como eu fico feliz em te trazer esse montão de música linda, esse montão de sucesso. Vamos embora, continuar por aqui que não pode parar. Só tem modão bonitão, as cuti-cuti de modelos aqui na nossa rádio. E você, como é que você tá, meu amigo? Você tá bem mesmo? Obrigado pelo seu carinho, hein? Obrigado pela sua audiência. Vamos fazer o seguinte? Daqui um cadinho a gente tá de volta, hein? Você não sai daí.
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1: Confira agora a hora certa.
5: 9:18.
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0: Opa, voltei! Vamos embora, continuar por aqui. Marília Mendonça, principada.
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0: Ai, ai, ai, Fernando e Sorocaba, Pessoa X, sucessaço aqui no nosso Arena Sertaneja. Mas é bom demais dar conta aqui juntinho com vocês, hein? Como eu fico feliz de trazer esse montão de música linda, esse montão de sucesso. E você, como é que você tá por aí? Você tá bem mesmo? Vamos embora continuar por aqui que não pode parar. Só música lindona aqui na nossa rádio, gente. Eita, coisa boa, é bom demais, hein? Ó, a gente vai fazer um seguinte, daqui um cadinho, a gente tá de volta com muito mais sucesso aqui na nossa rádio, hein? Só tem modelo bonitão, hein? As cuti-cuti de modelo.
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1: Confira agora a hora certa.
4: 9:39.
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6: Pai, vamos embora, continuar por aqui no nosso Arena Sertaneja. Vem comigo, vem.

0: carência é difícil, né?
1: Rapaz, não é fácil, não.
0: Vamos nessa.
2: 10 para 6 amanhã.

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0: Já pensou, Lorena?
1: Gustavo Lima.
2: Ai, ai, ai. Eita, meu Deus do céu, gente. Jefferson Moraes e Gustavo Lima, hein? Beijo uma, corpo de outra. Ai, dá dor de cabeça, hein? Vai dar problema por aí, hein? E você, gostou? Vamos embora. Continuar por aqui no nosso Arena Sertaneja. Gente, ó, uma paradinha. Daqui a pouquinho eu tô de volta, hein? Não sai daí não, que só tem modão bonitão, as cuti-cuti de modelos aqui na nossa rádio. Você é bom demais, bom demais!
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5: Confira agora a hora certa.
8: 9:57.
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2: Eu não falei que eu vou voltar rapidinho aqui no nosso Arena Sertaneja. Beijo no coração, hein? Vem se embora comigo. Vem.

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0: Ai, ai, ai, hein? Lucas Luco. Esse é o nosso Arena Sertanejo pra todo esse Brasilzão maravilhoso, hein? Bom demais, hein? Beijo no coração de todo mundo. Ó, a gente continua por aqui, daqui um cadinho. A gente tá de volta, hein? Tem muita música e muito sucesso aqui ainda, hein?
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1: Confira agora a hora certa.
3: 10h15.
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5: Opa, voltei! Agora tem Marcos e Belotti, domingo de manhã.

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0: Tavares, amiga, aqui no nosso Arena Sertaneja. Valeu, gente. Obrigado pelo seu carinho, muito obrigado pela sua audiência. Fiquem todos com Deus. A gente volta amanhã com muito mais sucesso. Eu espero você por aqui, combinado? Beijo, paz, luz, alegria e até lá com muito mais Arena Sertaneja. Tchau, tchau.
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1: Terçou, hein? E o sertanejaço terçou também. Tamo no ar. Tamo de volta aqui na sua programação para tocar o melhor da música sertaneja. Tudo bem, meu povão? Que bom demais ter a sua audiência, ter a sua companhia. Vamos que vamos, curtindo o melhor da música sertaneja. Agora o som. Você quer saber qual é a primeira de hoje? Antes de mais nada, muito obrigado pela sua audiência, viu? Ó, o programa é top, é recheado, toca muita moda boa, moda nova, moda que você conhece, lançamentos, sucessos do sertanejão pra você, meu povão. Eu tô chegando com o Panda, cantando com o Gustavo Lima. Calcinha de renda.
2: Música boa!

0: de Samuel Romance Rosa e a Lauana Prado mandou com a Paula Fernandes. Boa sorte e aproveita. Aproveita também o programa que tá muito top. Fica com nós.
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5: Bruno, fala-se muito em transparência e na importância de dar transparência às ações. A Alego recentemente conquistou o selo diamante em transparência, aliás, pelo terceiro ano consecutivo. O que é que isso significa na prática para o cidadão goiano?
6: Significa que a Assembleia Legislativa do Estado de Goiás tem o selo máximo de transparência, respeito com o recurso do cidadão e da cidadã. Os deputados e deputadas atuam com transparência. A presidência, todo o recurso do duodécimo é prestado contas com transparência e o cidadão e a cidadã pode acompanhar, inclusive em tempo real, através do nosso aplicativo Deputados Aqui. Acompanhe o nosso trabalho pelas redes sociais. Bruno Peixoto, oficial.
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7: 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Confira agora a hora certa.
0: 10h45.
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0: Já tá de volta no seu rádio. Sertanejaço com Fred e Fabrício, o poder que você tem.

0: 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Quem sente saudade sou eu. Danilo e Davi não mexe nas minhas gavetas e o William e o Bidico cantaram presente meu. Presente é bom demais, hein? É gostoso demais ganhar presente. Conta pra nós aí, se você quiser, qual foi o melhor presente que você já ganhou na vida, que você nunca se esquece. Conta pra gente. O Sertanejaço volta já.
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2: Confira agora a hora certa.
5: 11 horas.
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8: Fala, turma sertanejada, o Sertanejaço já voltou aqui com Hugo e Alex, Trabalho Sujo.
9: Hugo e Alex e Panda.
10: Panda e Hugo e Alex.

0: Eita, tá bonito assim lá longe.
1: Guilherme Santiago, pra não lembrar de mim, Zé Henrique Gabriel Mina de Minas, e o nosso programa volta já.
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7: 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Confira agora a hora certa.
1: 11:14.
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1: E o Sertanejaço já voltou, povão, com Yasmin Santos cantando com a Simone Mendes.

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2: Bruno Marrone e Diego Vitor Hugo.

0: Obrigado, Diego.
1: Diego Victor Hugo, Facas, Luan Santana, Dona com Léo Foguete. O nosso programa volta já.
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0: 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WhatsApp. Confira agora a hora certa.
1: 11:27.
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1: 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Super terça pra você. No Sertanejaço tem Thiago Brava, Me Chame de My Love, com a DK.
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3: 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Tem cerveja aí?
4: Tem.
3: E tá gelada?
4: Não.

0: Henrique Juliano, amor dos outros, Felipe Araújo, você não vale. E eu quero te dizer que você que tá ouvindo a programação, você vale muito. Obrigado pela sua audiência, a gente volta em instantes.
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4: Confira agora a hora certa.
0: 11:42.
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0: Fala comigo, bebê, que o Sertanejaço tá de volta com você. Tem Felipe Rodrigo, gosta de rua.
5: Então você gosta de rua, né?

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2: Confira agora a hora certa.
7: 11:49.
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7: 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Fala comigo, bebê, eu tô de volta no Sertanejaço. Super terça pra vocês, tem Hugo e Guilherme, vazou na braquiária.

0: hora e um minuto. 0 hora e um minuto. 0 hora e um minuto. 0 hora e um minuto. 0 hora e um minutos. 0 hora e 2 minutos. 0 hora e 2 minutos. 0 hora e 2 minutos. 0 hora e 2 minutos. 0 hora e 2 minutos. 0 hora e 2 minutos. 0 hora e 2 minutos. 0 hora e 2 minutos. 0 hora e 2 minutos. 0 hora e 2 minutos. 0 hora e 2 minutos. 0 hora e 2 minutos. 0 hora e 2 minutos. 0 hora e 2 minutos.
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2: Fala aí, pessoal, tudo bem? Bora testar os nossos conhecimentos, hein? Nosso conhecimento bíblico. Bora lá? Está no ar o nosso Game Gospel, né? Atenção, atenção. Eu quero saber qual foi o primeiro milagre de Jesus. Foi curar um cego, multiplicar os pães, né? O milagre da multiplicação. Foi transformar água em vinho. Ou foi ressuscitar Lázaro? Ele realizou todos esses milagres, mas qual foi o primeiro milagre? Já volto.
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4: Quarta-feira, 20 de maio, meio de semana, e eu chegando com uma edição fresquinha do Mundo Pop pra você. Nicole Scherzinger está vivendo uma mistura de sentimentos com a turnê de reunião das Pussycat Dolls, batizada de PCD Forever Tour. O grupo, atualmente formado por Nicole, Ashley Roberts e Kimberly Wyatt, precisou cancelar quase todas as datas na América do Norte devido à baixa procura por ingressos. Fontes próximas à cantora afirmam que ela está bastante decepcionada, pois estava animada para celebrar essa nova era em grandes arenas, como o Madison Square Garden. Mas agora sente que as expectativas foram altas demais para um retorno após 15 anos. Apesar do balde de água fria nos Estados Unidos, a situação na Europa é bem mais animadora, com shows esgotados e uma agenda cheia. A turnê oficial começará na Dinamarca em 9 de setembro e contará com 20 shows pelo continente europeu, encerrando com uma grande performance no O2 Arena em Londres para 20 mil pessoas.
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1: 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E aí, já descobriu?
2: Maravilhas, tempo esgotado. Atenção, atenção, eu quero saber qual foi o primeiro milagre de Jesus Cristo. Foi curar um cego, multiplicar os pães, transformar água em vinho ou ressuscitar Lázaro? Ele realizou todos esses milagres, mas eu quero saber qual desses foi o primeiro milagre que Jesus realizou. Foi transformar água em vinho? Rapaz, mudou da água pro vinho, né? Certa resposta. E a gente tem essa transformação, né? Jesus nos transforma. Tem um ditado, né? Mudou da água pro vinho. E Jesus transformou água em vinho. Beleza? Referência pra você? Anota aí. João capítulo 2, do verso 1 ao 11. Tá tudo pra você ali, tá? Está na Bíblia. A gente pergunta e a Bíblia responde. Aí é muito fácil. É só seguir. Graça e paz. Tchau, gente. Fui.
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1: Salve, salve, simpatia. Excelente quarta-feira pra você que tá ligado junto com a gente a partir de agora. Mais uma edição do Play Sertanejo. Hoje é dia 20 de maio. O melhor da nossa música sertaneja pra você curtir na sua rádio favorita. O batidão sertanejo que o Brasil gosta, você curte com a gente. Trava a sintonia aí. Aqui só moda ajeitada, moda arrumada. Pra começar a edição tem Hugo e Guilherme com Wesley Safadão.
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3: Confira agora a hora certa.
4: Meia-noite 17.
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6: Olha, o Michel Teló lançou em dezembro a regravação das músicas Toda Forma de Amor, do Lulu Santos, e Exagerado, do Cazuza. Essas canções, elas fazem parte do projeto Sertanejinho do Teló, que traz releituras de grandes sucessos brasileiros.
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1: Júlia e Rafaela, participação da Ana Castela, hein? Também teve Gustavo Lima, o nosso embaixador com retrovisor. Você curtiu também o Humberto e Ronaldo com Ícaro e Gilmar. Abrimos a sequência com o Michel Teló. Esse é o nosso Play Sertanejo. Hoje é quarta-feira, quartou, minha gente. Um abraço especial a todos vocês que estão ligadinho com a gente. Meus amigos motoristas, obrigado, hein, pela carona. Você que leva o Play Sertanejo com vocês diariamente aí no trabalho, você que é motorista de aplicativo, você que é taxista, os motoristas de transportadoras, os amigos baluartes, os caminhoneiros, obrigado, esteja onde você estiver, gratidão pelo carinho da audiência.
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5: Gente boa, senta aí que o babado é forte, hein? E envolve a deusa Fernanda Lima, mulher do nosso muso Rodrigo Hilbert, né? Bom, seguinte, a apresentadora foi parar no tribunal processada pela Prada Assessoria, uma empresa de gestão financeira que cuidava do patrimônio dela no ano de 2021. Acontece que a loira resolveu romper o contrato em 2025 e agora a empresa quer receber nada mais, nada menos que 106 mil por serviços finais de encerramento. Só que a Fernanda não quer pagar e soltou os cachorros, hein? Alegando que perdeu dinheiro por culpa deles, que fizeram investimentos de alto risco sem autorização e sem transparência. A assessoria jura de pé junto que prestou conta de tudo certinho, mas a cobrança tá na mesa e o juiz deu 3 dias para a famosa pagar o que deve. Que confusão patrimonial, hein, minha gente?
2: 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E aí, você tá por aí?
6: Yes, yes, yes.
2: Ah, que beleza, hein? Obrigado demais pelo seu carinho. Ótima madrugada pra você.
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2: Confira agora a hora certa.
8: Meia-noite e 33.
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1: Já de volta o melhor da nossa música sertaneja. Quarta-feira gostosa, seguimos. É hora de Bruno e Marrone.

0: Diego e Vitor Hugo, para fechar a nossa primeira hora juntos na sua quarta-feira. Ainda Elis Justin com Insônia da Madrugada. O Eduardo Costa, Pronto Falei. Essa aqui é TBT, essa música. Ela tem mais de 10 anos, hein? É do ano de 2016. Também teve Bruno Marrone, Namorando. Essa moda é ajeitada. Aquele modão sertanejo bom que a gente gosta de montão. O nosso Play Sertanejo toca para vocês, hein? Um abraço especial a você que ligou o rádio agora. Bem-vindos aqui no nosso Play Sertanejo. Aquele abraço especial a cada um de vocês, tá? Daqui a pouco tem a segunda hora de hoje, hein? Tem Jorge Mateus para cantar ainda. Tem também o Cleiton Romário. Tem João Bosco e Vinícius. Só moda ajeitada na quarta-feira mais sertaneja do rádio.
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1: Confira agora a hora certa.
3: Meia-noite e 46.
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0: O nosso Play Sertanejo está de volta com vocês. Seguimos com o que é de melhor do cenário sertanejo. É hora de Júnior e César.
5: Olha.

0: Jorge Mateus e Mateus e Cauã aqui no Play Sertanejo, o melhor da nossa música sertaneja. Ainda teve Cabo de Guerra, Kleber e Cauã cantando aqui pra gente. Ainda teve Cleiton e Camargo com Cleiton e Romário. E abrimos a sequência com o Cheiro de Culpado da dupla Júnior e César. Nosso Play Sertanejo tá bem legal hoje, hein? Quero mandar um abraço e um carinho, um abraço muito especial aos amigos do campo, pessoal do agro, as comitivas sertanejas, Brasil afora com o radinho ligado todos os dias, todo dia tá aqui com a gente curtindo o nosso Play Sertanejo, essas duas horas curtindo a nossa boa música sertaneja que volta já já.
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1: Confira agora a hora certa.
2: 00:59.
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4: Já de volta o melhor da nossa música sertaneja. Seguimos juntos. É o Brasil inteirinho com a gente. É hora de Traia Véia.

0: Edson Hudson, os irmãos Edson Hudson, papel de homem, aqui no Play Sertanejo, o melhor da música sertaneja. Pra fechar bem a edição de hoje, ainda nessa sequência, teve Gustavo Moura e Rafael, o Country Beat, o grupo Country Beat com Ana Castela, e abrimos a sequência com Traia Véia, Lembrança Boa. Essa moda é arrumada, hein? Esse grupo é demais, os afinadíssimos Traia Véia. E assim a gente fecha muito bem a edição de hoje, quarta-feira. Foi bom demais estar com vocês. Fica aqui a nossa gratidão pela amizade, pela companhia e pela audiência. Um abraço especial a todos vocês. Amanhã a gente volta a se falar aqui na rádio, no nosso Play Sertanejo. Até lá.
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4: Alô, baixinhos e baixinhas. Pois é, segura esse babado direto do mundo da realeza. A eterna rainha Xuxa Meneghel botou a boca no trombone e assumiu que passou por uma cirurgia delicada de transplante capilar após sofrer com calvície. Aos 63 anos, a loira desabafou que ver buracos na cabeça em suas fotos estava destruindo a sua autoestima. Um problema de genética que piorou muito depois que ela fez reposição de testosterona. O baque foi grande, mas o resultado do procedimento feito no ano passado deu super certo e ela exibiu um novo visual orgulhosa no evento da grife da filha Sasha. Mas ó, quem achou que a rainha ia voltar a usar aquele cabelão dos anos 80, errou feio, hein? Porque ela avisou que detesta aplique e vai continuar com seu curtinho natural. Arrasou no desabafo e também na autenticidade, né?
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2: Fala aí, gente boa. Tudo certinho, tudo bem? Quarta-feira, dia 20 de maio, Violada sertaneja já tá no ar. Meio da semana chegou e a gente segue firme, né? Trabalhando, lutando, mas sem perder aquilo que faz bem, que é uma boa música, né? Porque o sertanejo é isso, é companhia, é história, é vida cantada. Eu sou o Deluca e a partir de agora vem comigo, tá no ar o nosso Violada aqui no seu rádio.
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2: Vamos começar com João Carreiro e Capataz, lá dos anos 2000, Vou Achar Outra Saída, composição do próprio João Carreiro, que tinha sempre esse detalhe forte, né? De escrever músicas muito ligadas à realidade do homem simples. E por isso as letras dele pareciam conversa de verdade e chegam até o nosso coração.

0: você quiser. WhatsApp.
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0: Confira agora a hora certa.
2: 1h29.
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4: E aí, bora curtir mais som aqui na sua quarta-feira, agora com Lourenço Lorival, lá dos anos 70, Meu Reino Encantado, composição de Lorival dos Santos, música que é praticamente uma homenagem ao interior, um retrato da vida simples que muita gente sente falta até hoje.

0: Leandro e Leonardo, paz na cama, trem que dá até vontade de voltar no tempo, viu? Aquele sossego que não existe mais, né? Rapidinho a gente faz o intervalo e daqui a pouquinho, Violada Sertaneja continua.
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3: Susan Young Brown completou 108 anos, provando que o tempo só passa rápido para quem não tem uma agenda tão cheia quanto a dela. A professora aposentada de Delaware, nos Estados Unidos, não só é a ex-aluna mais antiga de sua universidade, como também é provavelmente a motorista mais confiante do estado. Ela tem habilitação válida até 2033 e uma vaga reservada para centenários. O segredo de Susan para atravessar o século com tanta disposição envolve 3 idas semanais à academia e uma rotina de exercícios matinais que ela segue há 20 anos. Mas a verdadeira fonte da juventude parece ser sua língua afiada e seu espírito prático. Viúva por 2 vezes, ela diverte a todos dizendo que não tem a menor intenção de casar de novo, porque já cuidou de homens o suficiente. Entre dirigir seu próprio carro e manter o bom humor, Susan mostra que envelhecer com graça é saber a hora de acelerar na esteira e a hora de dar um chega pra lá em pretendentes, garantindo que o único compromisso obrigatório de sua semana seja com a sua própria independência.
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4: Confira agora a hora certa.
5: 1:44.
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0: Estamos de volta aqui no seu rádio na sua quarta-feira para mais som. A gente vai curtir agora Forró, Suor e Fricote. Giancarlo e Todestini já entra naquela linha mais animada, viu? E mostra como o sertanejo também mistura com outros ritmos, como o forró, sem perder essência, né?

0: Agora o milagre da traição pra gente fechar mais um bloco, Abel e Caim. Trem que dá até vontade de bater o pé, viu? Sertanejo também é isso, viu? É festa. E daqui a pouquinho tem mais moda boa. Sua quarta-feira recheada de saudade.
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4: Confira agora a hora certa.
0: 1h57.
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0: Obrigado pela sua sintonia. O nosso Violada continua agora com o japonês no Saravá. Zeta Pera e Teodoro, com aquelas músicas bem animadas, né? Sertanejo sempre teve esse lado divertido também, de contar histórias com exagero e muito humor.
5: Um já...

0: licença, não?
1: Pode entrar, Isan. O que é que tu quer?
0: Esse japonês tá muito atrapalhado, não? O japonês muito horrorado está, não? 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
1: Primeira coisa, eu quero saber qual é o teu nome.
0: Se chama Takakara no coxo.
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0: Presta.
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0: Sim, senhor.
1: Tu tá vendo essa mulher no fundo do copo?
0: Sim, mulher.
1: Essa é a causadora da tua derrubada.
0: Ei.
1: Agora tu vai procurar essa mulher.
0: Sim, senhor.
1: E vai se casar mais ela.
0: Sim, senhor.
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0: Sim, senhor.
1: Porque ela enterrou um sapo na porteira da fazenda e enrolou a tua vida.
0: Sim, senhor. Garantido. Japonês agora casa com ele.
1: Saravá, meu filho. 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

0: Cana Verde com Tonico Tinoco, Trank mistura riso com história, daquelas que a gente escuta e já imagina a cena. Já volto já trazendo mais saudade aqui no Violada, hein?
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5: 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Cerca de 300 mulheres decidiram que se a vida adulta está cansativa, a solução é comprar um castelo medieval e transformá-lo em um refúgio particular. O grupo arrecadou impressionantes 11 milhões de reais para adquirir o Château de Bédouer, na França, criando um acampamento de verão exclusivo para o público feminino. A ideia das fundadoras era oferecer um tempo fora da rotina exaustiva, onde o conforto é a prioridade. Por lá, as hóspedes pagam por pacotes de 6 dias, que incluem tudo, de refeições e vinhos, a passeios de caiaque e oficinas de jardinagem. O melhor de tudo é que a regra principal é não ter regras. Você pode ser a pessoa que faz todas as atividades ou aquela que, segundo a cofundadora, Linda Coleman, simplesmente acorda e passa o dia inteiro derretida na beira da piscina. Elas provaram que com uma boa vaquinha e um castelo francês, o sonho de fugir de tudo pode virar uma realidade com direito a torre, vinho e o mais importante, 0 homens por perto.
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4: Confira agora a hora certa.
0: 2:12.
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0: Estamos de volta. Onde quer que você esteja, é muito bom saber que você tá aí juntinho comigo nessa quarta-feira curtindo o João Paulo e Daniel, Rosto Molhado, lá da década de 90. Lembra dessa? Composição do Carlos Andal. Essa música segue aquela linha intensa da dupla, né? Que sempre transformava dor em sucesso.

0: Craveiro, cravinho, chuá, chuá. O trem que bate forte mesmo, viu? Daqueles que fala mais que mil palavras. Uma simples música faz a gente viajar na história, né? E já já a gente volta já trazendo mais som por aqui.
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5: Viajar de avião exige seguir regras rígidas, mas um passageiro vindo do Togo, na África Ocidental, decidiu que o regulamento não era páreo para sua fome de comida caseira. O homem foi flagrado no aeroporto de Detroit, nos Estados Unidos, tentando entrar no país com nada menos que um porco inteiro assado dentro da mala despachada. As autoridades acreditam que ele conseguiu passar ileso por alguma escala, mas a alfândega de Michigan não deixou o banquete passar. O diretor da Proteção de Fronteiras ironizou o caso nas redes sociais como um gostinho de casa, mas o desfecho foi menos saboroso. O porco foi confiscado. O motivo não é apenas a estranheza da bagagem, mas o risco biológico, já que a carne suína artesanal pode carregar o vírus da febre aftosa africana, letal para a indústria local. O passageiro aprendeu que para a alfândega americana, um porco assado na mala é um presunto proibido que pode causar um prejuízo bilionário e que é muito mais seguro se contentar com um saquinho de amendoins durante o voo.
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6: Confira agora a hora certa.
0: 2h27.
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0: Tô de volta com Mágoa de Boiadeiro, Daniel, regravação desse clássico lá dos anos 50, composição do Índio Vago e Nonô Basílio, uma das músicas mais importantes da história do nosso sertanejo, regravada por vários artistas ao longo de anos.

0: Carlos e Alexandre, não ligue seu chorar na última de hoje. Assim a gente vai fechando, finalizando, passando a régua em mais um Violada. Obrigado de coração pela companhia, por ter você juntinho comigo em mais um dia. E amanhã, se Deus quiser, tem mais, hein? Mais moda boa, mais história, mais emoção aqui no Violada. Aqui é a raiz, aqui é sentimento sempre. Abração do Deluca, fiquem com Deus e até a próxima. Valeu!
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1: Muito bem, de volta na programação. Em mais uma edição, tem Camisa 10. Nosso rolê. Sou o Atlan Pedro, de segunda a sexta. Vem comigo.
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0: todo mundo, se Wi-Fi.
1: E nem é de internet que eu tô falando. Mais forte,
2: bora,
1: mano!
2: Bora.
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3: Luan Pereira!
0: Eu quero o barulho bem alto pro Traia Veia!
4: Finalizando com Traia Veia, Wi-Fi, participação de Luan Pereira. A gente vai para um rápido intervalo, voltamos já!
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1: Confira agora a hora certa.
2: 2:56.
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1: De volta na programação com Henrique e Juliano. Alguma coisa, bora curtir.

0: Finalizando por aqui esse bloco com Lagoon, Eu e Minha Paranoia. A gente vai para um rápido intervalo, já já tem mais.
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0: Confira agora a hora certa.
4: 3 e 9.
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0: De volta nesse bloco com Cláudia Leite, Pontinho, participação de Saulo. Vamos lá que é o último bloco.
6: Exagero.

0: finalizando por aqui com Alexandre Pires. Eu esqueço, participação de Ana Castela. Vou ficando por aqui. Amanhã a gente se encontra. Um forte abraço, tudo de bom e até lá. Tchau.
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2: Olá! Muito prazer, Kleber Ramos chegando por aqui a partir de agora no seu rádio, levando até você moda sertaneja de qualidade, modão bonito, modão que ficou aí na história, preso no nosso coração, na nossa lembrança, nas nossas vidas. Esse é o Só Clássico Sertanejo, dessa edição especial de quarta-feira. A partir de agora, tem muita moda sertaneja lá do fundão do baú pra gente relembrar, pra gente reviver, pra gente recordar. E eu te convido, né, pra curtir e pra cantar com a gente. Fica à vontade, afinal de contas, a programação toda da nossa rádio, especialmente o Só Clássico Sertanejo, é feito pra você. Pra gente começar juntinhos, a nossa primeira de hoje, Edson Hudson.

Beijo na Chuva. Chico Amado e Xodó, Lucas e Luan, Aprendi a Esperar, Teve Preciso Te Encontrar, Rick Renner e ainda Edson Hudson, Jogo do Amor. Essa moda bonita, essa moda chonada aqui na programação, né? Daqui a pouquinho a gente já tá de volta e tem Leandro e Leonardo.

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1: Confira agora a hora certa.
2: Três e quarenta e um.

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Bom, vamos lá curtir mais uma música aqui dentro da nossa programação. Só uma dica, se você quiser participar, manda seu alô pra gente, tá bom? É só você acessar a plataforma pedidomusical.com.br do seu computador, do seu celular, do seu tablet, de qualquer dispositivo conectado à internet. E você manda pra gente, tá bom? Aquela mensagem especial, escolhendo o programa Só Clássico Sertanejo, e vai ser bom demais ter a sua companhia aqui nas próximas edições. Tá ok? Vamos lá, essa música de 1997, do álbum Leandro e Leonardo, volume 11. Essa faixa foi um dos grandes sucessos românticos do penúltimo álbum lançado pela dupla, antes do trágico falecimento do nosso querido Leandro, né? Mas a gente tá aqui para lembrar a obra deixada por ele e pelo irmão Leonardo. 1997, gente. Pedindo Amor.

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Ponto G, Felipe Falcão. Teve Renê e Ronaldo, Fonte de Desejos. Pedindo Amor, Leandro e Leonardo. Quanta moda boa, hein? Quanto modão bonito pra você que tá ligado com a gente. O Só Clássico volta já e daqui a pouquinho tem Chico Rei e Paraná.

Os grandes nomes da música sertaneja, os sucessos que ficaram eternizados através do tempo, relembrados aqui dentro da nossa programação. Isso é bom demais. Deixa eu mandar abraço. Abraço para todo mundo que está participando aqui, para todo mundo que está na nossa audiência. A Viridiana está com a gente, né, Viri? Um grande abraço para você, para toda a família aí, para todo o pessoal. Obrigado pelo carinho. Joilson também, Kleber, manda um abraço aí pro meu irmão, o Jamilson, para Maria Miranda, minha mãe, pro Dedéu, meu pai, para toda a família. Muito obrigado, abração para vocês. Germâncio tá curtindo a gente, mandando para Marcela, pro Pedro, José Sidney e também o Genival. Grande abraço, Pedrão, e a Letícia na audiência com a gente, curtindo o melhor do sertanejão. Alain Aladim chegando, Acordei Chorando.

Paulo e Paulino, no céu dos braços teus. Teve Ataíde Alexandre, Portas e Janelas, Chico Rei Paraná, Eu Te Amo e Vou Gritar, Volta Pra Mim, Além Aladim, Acordei Chorando. É muita moda boa, né, gente? Daqui a pouquinho, só clássico tá de volta e tem Christian Ralph.

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4: O convite de hoje é para viver o presente como se fosse o primeiro dia de uma viagem incrível. Não deixe para ser feliz amanhã. Tenha iniciativa hoje, sorria agora e comece a construir seus sonhos já. Reserve um momento para fazer algo que você realmente ama e cuide da sua energia com carinho. A vida é o que acontece enquanto você se movimenta com entusiasmo. Aproveite cada segundo.
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2: 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Obrigado demais pelo seu carinho. 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
2: Confira agora a hora certa.
6: Ativar. 4:13.

moda é boa, nunca sai de moda. Esse é o lema do nosso programa. Vamos agora para o ano de 1992 relembrar essa canção que eu sou apaixonado. Fez parte do álbum Christian Ralph, a música que é uma versão em português, inclusive, né? E se tornou um dos maiores clássicos da sofisticada dupla que na época estourava de tanto sucesso. O amor não é paixão, Christian Ralph.

0: Beijinho doce, As Galvão, Juliano César. Ainda existem cowboys e Christian Ralph, o amor não é a paixão. Gente, daqui a pouquinho eu tô de volta na segunda hora do Só Clássico e já já tem Gino e Geno e João Mineiro e Marciano.
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2: Confira agora a hora certa.
4: 4:26.

Estamos de volta aqui no Só Clássico Sertanejo. Quero mandar um abraço bem especial lá pra Juliana, né, Juju? Obrigado pelo seu carinho, pela companhia. Abração pra você, pra toda a família aí, todo o pessoal. Tem mais Andréia, Marcinha, tá ligado com a gente, mandando pra Júlia, dona Cida, o Fernando, a Sandra, o Edu e toda essa galera maravilhosa. Muito obrigado pelo carinho de todo mundo aí. Vamos, que aqui tem moda boa. Seu amor ainda é tudo. César e Paulinho.

Roberto e Adriano, Bruno e Marrone Choram as Rosas, Renan e Raí de Mal Comigo, e ainda teve César e Paulinho, Seu Amor Ainda é Tudo. Fechando mais um bloco do Só Clássico Sertanejo, que daqui a pouquinho volta com as saideiras de hoje.

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1: Confira agora a hora certa.
2: 4:43.

Sucesso do passado, modão presente no nosso coração, revividas com um toque especial da magia do rádio, né? Da magia do nosso programa, da programação dessa rádio que faz tudo pra te ver feliz. Bora aqui com mais uma? Chegando Milionários é Rico, o Tropeiro.

Você Só Me Faz Feliz, Daniel e João Bosco e Vinícius. Obrigado, Gigante de Ferro, Barreirito e Milionários é Rico, O Tropeiro. Fechando mais um Só Clássico Sertanejo. Eu só tenho a agradecer a cada um de vocês pela audiência, pelo carinho, pela companhia. Um beijo bem especial, bem carinhoso. Amanhã a gente volta com muito mais sucesso, com muito mais músicas e relembrando muitos outros clássicos da música sertaneja. Abraço carinhoso para todo mundo, fiquem com Deus e até amanhã.

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9 minutos aqui no Alvorada Sertaneja, né? Estamos aqui mais uma vez com a boa e velha música raiz sertaneja para todos vocês. Um bom dia especial a cada um de vocês, que Deus abençoe cada um, né? E vamos começar o nosso programa Alvorada Sertaneja fazendo a nossa oração do dia, né? Oração essa do Pai Nosso, é... Oração com o Padre Alex Nogueira e a música de reflexão com o Padre Alessandro Campo. O que é que eu sou sem Jesus? Nada, nada, nada, nada. Então vamos lá fazer a oração com o Padre Alex Nogueira.

iluminados pelo Espírito Santo nesta quarta-feira, dia 20 de maio, dia de São Bernardino de Sena, nós iniciamos este programa Manhã de Luz e pedimos que o Espírito Santo ilumine cada uma de nossas escolhas, que sejamos sempre fortalecidos e guiados pelo Divino Espírito Santo. Estamos na semana em preparação ao Pentecostes, a novena de Pentecostes, a novena do Divino Espírito Santo. Hoje é o sexto dia. Você pode rezar conosco no canal do YouTube Padre Alex Nogueira. Lá também, o oitavo dia da novena a Santa Rita de Cássia. Quero aqui também estender o meu agradecimento a tantas pessoas que nos ajudam na construção da igreja e do Mosteiro Preciosíssimo Sangue. Deus abençoe a sua generosidade. Você pode acompanhar como estão as obras acessando o nosso site padrealexnogueira.com. Tem uma aba lá doação e ali você acompanha como está o trabalho. Com a graça de Deus, damos bons passos. Muito obrigado pela sua contribuição. Iniciemos agora esta oração da manhã em nome do Pai e do Filho e do Espírito Santo. Amém. Que o Deus da esperança, que nos cumula de toda alegria e paz em nossa fé, pela ação do Espírito Santo, esteja sempre convosco. Bendito seja Deus que nos reuniu no amor de Cristo. Nesta quarta-feira, ouçamos neste momento o Santo Evangelho. Evangelho de Jesus Cristo segundo João, capítulo 17, versículos de 11 a 19. Naquele tempo, Jesus ergueu os olhos para o céu e rezou, dizendo: Pai Santo, guarda-os em teu nome, o nome que me deste, para que eles sejam um, assim como nós somos um. Quando eu estava com eles, guardava-os em teu nome, o nome que me deste. Eu guardei-os e nenhum deles se perdeu, a não ser o filho da perdição, para se cumprir a escritura. Agora eu vou para junto de ti e digo estas coisas, estando ainda no mundo, para que eles tenham em si a minha alegria plenamente realizada. Eu lhes dei a tua palavra, mas o mundo os rejeitou, porque não são do mundo, como eu não sou do mundo. Não te peço que os tires do mundo, mas que os guardes do maligno. Eles não são do mundo, como eu não sou do mundo. Consagra-os na verdade. A tua palavra é verdade. Como tu me enviaste ao mundo, assim também eu os enviei ao mundo. Eu me consagro por eles, a fim de que eles também sejam consagrados na verdade. Palavra da salvação. Glória a vós, Senhor. O Evangelho inicia novamente afirmando que Jesus ergueu os olhos para o céu e rezou. É a continuidade da oração de ontem. Estamos aqui na última ceia. Jesus reza pelos seus discípulos, pelos seus apóstolos, para que perseverem, e também pede que eles permaneçam na verdade. É o último versículo que ouvimos. Eu me consagro por eles, a fim de que eles também sejam consagrados na verdade. Mas qual é esta verdade? É a verdade do Cristo. Nós já ouvimos em outras passagens Jesus dizer: Eu sou o caminho, a verdade e a vida. Diante dessa circunstância, Jesus é a verdade. E ser guardado na verdade é acreditar nele, anunciar esta verdade e confiar nesta revelação feita por Jesus. No mundo, há muitas opiniões e mentiras, e precisamos pedir ao Espírito Santo que nos ilumine a discernirmos qual é o verdadeiro caminho da verdade. E Cristo é a nossa verdade. Por isso, no mundo de tantas vozes, no mundo de tantas opiniões, saibamos sempre escolher pelo essencial e pelo verdadeiro: Jesus Cristo, nosso Senhor, e a fé que trazemos no coração, recebida no dia do nosso batismo e cultivada na nossa vida espiritual, é uma fé que nós recebemos
da igreja. A igreja que guardou desde os apóstolos, que viveram com Jesus até os dias de hoje, e tem a missão de guardar esta mesma fé até o fim dos tempos. Por isso, esta fé que da igreja recebemos e sinceramente nela professamos é a nossa verdade, a fé na pessoa de Jesus Cristo. Que saibamos crescer sempre na nossa fé e podemos conhecer também melhor esta fé que professamos. Rezemos agora com você nas tuas intenções. Pai nosso que estais nos céus, santificado seja o vosso nome. Venha a nós o vosso reino. Seja feita a vossa vontade, assim na terra como no céu. O pão nosso de cada dia nos dai hoje. Perdoai-nos as nossas ofensas, assim como nós perdoamos a quem nos tem ofendido. E não nos deixeis cair em tentação, mas livrai-nos do mal. Amém. Ave Maria, cheia de graça, o Senhor é convosco. Bendita sois vós entre as mulheres, e bendito é o fruto do vosso ventre, Jesus. Santa Maria, Mãe de Deus, rogai por nós, pecadores, agora e na hora de nossa morte. Amém. Glória ao Pai, ao Filho e ao Espírito Santo, como era no princípio, agora e sempre. Amém. Jesus, manso e humilde de coração, fazei o nosso coração semelhante ao vosso. O Senhor esteja convosco. Ele está no meio de nós. A nossa proteção está no nome do Senhor, que fez o céu e a terra. O Senhor Jesus Cristo esteja contigo para te proteger. Esteja à tua frente para te conduzir e atrás de ti para te guardar. Olhe por ti, te conserve e te abençoe. Amém. E a bênção de Deus Todo-Poderoso, Pai e Filho e Espírito Santo, desça sobre vós e permaneça para sempre. Amém. Que nesta quarta-feira você permaneça na paz e na alegria que vem de Jesus. Abençoado dia para você e sua família. Amém.

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1: Confira agora a hora certa.
3: 5:13.
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E seguindo com o nosso programa Alvorada Sertaneja, né? Com André Andrade, esse modão aqui é pra todos vocês que estão ligadinho aí no barracão, com medo da escoaleira, você que está no seu carro, viajando, você que está no seu caminhão, no seu trator, essa é pra vocês, André!

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7: Olá, hoje é quarta-feira e você confere as primeiras informações do dia. Após reunião com parlamentares do PL ontem, o senador Flávio Bolsonaro admitiu que visitou o banqueiro Daniel Vorcaro mais de uma vez, inclusive depois dele ter colocado tornozeleira eletrônica. O encontro ocorreu na casa de Vorcaro, em São Paulo, quando ele estava em prisão domiciliar, depois de ser detido pela primeira vez. A declaração foi dada depois de reunião de Flávio com as bancadas do PL no Congresso para tentar um alinhamento sobre a crise deflagrada depois da divulgação do áudio no qual o senador pede dinheiro a Vorcaro. Voltamos em instantes com mais um bloco de notícias.
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12: Confira agora a hora certa.
13: 5:23.
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0: 5h24 aqui no Alvorada Sertaneja, né? Chegando mais esse modão pra todos vocês, da Sozena, da Chácara, do Sítio. Você que está com o seu áudio ligado, esse modão aí é pra você. Beleza? Belmonte Amaraí, saudade de Goiás, Jean Giovanni, espuma da cerveja.
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2: Pode parecer bom demais para ser verdade, mas ó, dormir bem é fundamental para perder barriga. Quando você dorme pouco, para ser verdade, mas ó, dormir bem é fundamental para perder barriga.

0: apertando o seu despertador para garantir pelo menos 7 horas de descanso, viu?
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6: Amigos, não podemos deixar de falar do desperdício de água. Você com certeza já ouviu falar que pequenas mudanças de hábito já ajudam a evitar o desperdício desse bem tão necessário, principalmente no período de estiagem. E isso é a mais pura verdade, mesmo parecendo tão óbvio. Um banho de 15 minutos pode gastar até 135 litros de água. Se você reduzir o tempo embaixo do chuveiro para 5 minutos, apenas 45 litros são utilizados. Aquele pinga-pinga que você escuta quando deita para dormir faz uma boa diferença na sua conta de água, sabia? E na maioria das vezes, trocar a borrachinha da torneira custa no máximo R$2 e você consegue fazer sozinho. Se puder, deixe as louças por um tempinho de molho. Será muito mais tranquilo seguir com a limpeza depois, já que a sujeira sairá com mais facilidade. Defina um dia na semana para lavar as roupas de casa. O ideal é usar a máquina sempre cheia e em ciclos completos de lavagem. A água que cai do céu também pode ser usada. 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
4: Confira agora a hora certa.
8: 5:36.
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5h38, chegando esse modão pra todos vocês que estão ligadinho no Alvorada Sertaneja. Esta é na voz de Teodoro Sampaio. Eita, trem bom danado. Alô, meu amigo Zé Naval, segura essa aí, meu amigo Michandinho, que também tá ligado no Alvorada Sertaneja. Meu amigo Orivon, do povoado de Boa Vista. Bora, mamão, lei da cabritinha com Teodoro Sampaio.

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0: De volta com mais informações da sua rádio. A Polícia Federal efetuou ontem uma operação para investigar eventual violação de sigilo funcional cometido por um perito da corporação. O crime ocorreu supostamente em meio às apurações do escândalo do Banco Master. A imprensa apurou que o investigado é um perito criminal federal que teria vazado a jornalistas informações sobre o contrato do Master com o escritório da advogada Viviane Barsi, esposa do ministro Alexandre de Moraes. Considerado um dos principais peritos da corporação na investigação de crimes financeiros, o policial federal é engenheiro, lotado em Vilhena, e fazia parte do quadro de servidores que participam das apurações na Operação Compliance Zero. No início da força-tarefa, ele estava em atuação em Brasília. Voltamos em instantes com mais um bloco de notícias. Notícia
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10: Confira agora a hora certa.
11: 5h46.
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5h47 aqui no Alvorada Sertaneja, chegando esse modão pra vocês aqui, é de Chico Rei, Paraná, Minha Serenata, depois vem Trio Parada Dura, Parede Meia.

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0: Confira agora a hora certa.
8: 5:59.
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4: 5:59 aqui no Alvorada Sertaneja, rádio do seu coração. Vai esse modão aqui pra todos vocês que estão ligadinho no Alvorada Sertaneja. Só modão caipira, só o catira pra você arrancar a poeira do solar da botina aí, beleza? Alô, meu amigo João de Oliveira, né? Fazenda Pousoal do município de Guarinos, Goiás. Bom dia pra você, meu irmão. Você pediu, está aí, é o Catira. É, o Catira bom demais da conta com Severo. Cantando e encantando todos vocês. E esse modão manda também pro Zenilton aí na fazenda, na beira do Ribeirão de São Pedro. Alô, Zenilton, bom dia, meu irmão. É, rapaz, cadê o Vitinho? Tá arrancando o dedo da curraleira? Vitinho disse que o Zenilton me passaram aí um... É, rapaz, uns comentários. Diz que o Zenilton, eu vou dizer pra você, viu? Diz que gruda no peito das vacas, ainda mais ouvindo uns modão desses. Ele disse que não deixa uma gota de leite pro bezerro, viu, rapaz? Diz que o cara fala, rapaz, solta, deixa um pouquinho pro bezerro. E ele tá tirando. Bezerro vai mamar, não tem nada mais, viu? Deixa a metade aí do leite pro bezerro, meu irmão. Foi o que me passaram, viu? Vai esses dois catira aí, eu vou ver se você solta a vaca aí, rapaz. Não arranca o leite deles tudo, não. Vamos na botina aí, Zenil, Tiviti. E João de Oliveira.

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1: 6:09 aqui no Alvorada Sertaneja, né? Eu quero atender ela, nossa grande ouvinte, Denilson, que está ligada aí no Alvorada Sertaneja, né? Ela disse, Vani, passa um modão pra nós aí. É, e oferece pro Nabé, pro Riquelme, que está aí na beira do rio, pescando os lombari. Alô, Nabézão, sua maninha oferecendo um modão pra você aí, beleza? O modão que ela manda de presente pra vocês hoje é com Rio Negro e Solimões. Topo!

6 horas e 14 minutos aqui no Alvorada Sertaneja, chegando mais esse modão pra vocês aí, com Nando Moreno, pedido do meu grande amigo Sebastião. Como é que mexe lá no Ocidental?

0: Brasil, sem chorar.
1: Parabéns, Ronaldo. Deus te abençoe, te dê muita saúde, meu irmão.
2: Parabéns, meu compadre Ronaldo.
0: Seis horas e dezoito minutos aqui no Alvorada Sertaneja, né? Estamos de volta com a boa e velha música sertaneja aqui na Ativa FM, a rádio do seu coração. E nesse momento eu recebo aqui no estúdio da Ativa FM o nosso grande amigo, companheiro de longas datas, meu amigo alemão Caramuru. Aquele abraço, meu irmão, bom dia pra você, pra todos os seus familiares que estão ligadinho aí no Alvorada Sertaneja, né? O alemão está aqui, o alemão está aqui hoje pra fazer um pedido aí, fazer suas reivindicações, né, alemão? Aquele bom dia pra você aí, meu irmão. Dá o seu bom dia aí, meu irmão.
3: Bom dia, população de Santa Terezinha de Goiás. Bom dia aqui também pro programa Alvorada Sertaneja. Ô, Alvanir de Oliveira, esse cara que faz o Goiás tremer, né? O pessoal gosta desse modão aí, viu, Alvanir?
0: Pois é, meu irmão, aquele abraço e um bom dia pra você também. E aí, alemão, o que é que você tem pra dizer aí pra nós aí? Você tá aqui no Estúdio Ativa FM, a rádio do seu coração, aonde atende a todos os nossos grandes queridos ouvintes, meu irmão. Pode, o microfone tá à sua disposição, meu irmão.
3: Em primeiro lugar, eu quero agradecer muito a Deus, né? De estar dando essa vida boa para nós, né? Respirar todos os dias, acordar cedo e ir pra luta, né? É isso aí. A gente também, né? Eu tenho que agradecer muito, né? O presidente dessa rádio, o Márcio Cabral, agradecer também a sua esposa, agradecer também a Tianinha, diretora dessa rádio, e todos os locutores, né? E quero falar aqui na população de Santa Terezinha de Goiás, cidade circo vizinha, utilidade pública, né? Foi furtado uma porteira aqui, né, ao lado da casa do pé de roda aqui, ó, de frente ao Boi Verde Leilões, onde está construindo uma grande empresa, né, que é Nutrições Animais. E eu tenho uma pequena propriedade aqui, coloquei essa porteira com maior carinho, com maior respeito, né? Estamos ali, era um lixão ali, né? A gente tiramos o lixo ali, com parceria com a prefeitura. E aí, o que que acontece? Coloquei uma porteira lá de 4 metros, de segunda para terça, foi um inteligente lá e carregou essa porteira, né? E eu quero dizer para você, amigo, que você devolva essa porteira, pedir toda a população de Santa Terezinha, da cidade de Ciclizinha, você de Santa Terezinha, você de Crixás, Irapuru, Campos Verde, Novo Guaçu, Pilar Cruz, Mandinópolis, Guarino, se alguém vier oferecer essa porteira de 4 metros, uma porteira azul, né? Tava sentada no morão, o cara teve essa ousadia de ir lá, né? E desparafusar essa porteira e carregar ela. Então, né, eu quero aqui pedir toda a população de Santa Terezinha que viu alguém removendo essa porteira lá, tirando essa porteira lá, que liga pelo telefone 8166-3343 ou no 190, né? Porque eu quero falar que a polícia não tem bola de cristal. Se vocês não denunciar, vai continuar. Não foi só a minha porteira que já foi furtada. Ontem mesmo eu estava conversando com o Roberto da Pilar, né? Roubaram a porteira dele ali no campo de aviação. E já tem outras, né? Porque aqui são muitas porteiras que estão roubadas, essa porteira de ferro. Então, eu quero também falar na Polícia Militar, que é atuante, Polícia Civil, né? A Polícia Rural também, que faz parte da PM do Estado de Goiás. E, né, e eu quero que vocês, né, que viu esse cara removendo essa porteira, né, que denuncie. Denuncie pelo 190-8166-3343. Falar com o alemão Caramuru, que você é bem gratificado. Você tem gratificação também. Tá bom? O recado tá dado. E eu quero aqui muito agradecer você, viu, Alvanir de Oliveira, de dar essa oportunidade para nós, e agradecer também a diretora da rádio, né? Eu que já trabalhei vários tempos em rádio, né? Tem saudade, tem vontade de voltar pro rádio de novo, mas a correria é muito. Tá aqui, fica meu abraço, fica todo mundo com Deus. Tchau, fui!
0: Valeu, alemão Caramuru. Pois é, pessoal, então, como diz o alemão Caramuru, o recado tá dado, né? E pra melhorar o ambiente aqui da Ativa FM, pra todos vocês que estão ligados, de novo, agora da Sertaneja, André Andrade, quem ama, perdoa.

6:26 aqui no Alvorada Sertaneja. Esse modão que eu quero mandar pro meu grande amigo aí em Nova Iguaçu, meu amigo José de Lima. Ah, José de Lima em Nova Iguaçu. E aquele abraço, meu irmão, que Deus abençoe você e todos os seus familiares. Vai esse modão pra vocês aí, ó. Gino e Gino, casar.

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1: 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Confira agora a hora certa.
2: 6:33.
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0: Hoje é quarta-feira e você confere a previsão do tempo para a região centro-oeste. Predomínio de tempo firme e seco em Goiás, Distrito Federal e Mato Grosso do Sul. Mato Grosso pode ter pancadas isoladas no norte do estado. As temperaturas seguem elevadas durante a tarde.
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2: Confira agora a hora certa.
4: 6:39.
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6: Seis horas e 40 minutos aqui na Alvorada Sertaneja. Eu quero atender ela, minha grande ouvinte, Creuza Maria, que está ligadinha na Alvorada Sertaneja. Ela disse: Ovani, passa um trembão pra nós aí, moço. Tá na mão, minha irmãzinha. Melhor que essa aqui, eu só se fizer outra, viu? Dama preferida, Carlita e Bandolim.

0: 10h43, jogada Tandeli, meu grande ouvinte. Eu tô lá da Fazenda Recanto. Bom dia, meu irmão. Pede o seu modão aí, oferece ela aí, meu irmão.
1: Bom dia, Zani. Tudo bom? Que tá bom, graças a Deus. Tô aqui soltando o catira aí, ó. Roda mais outro catira pra mim aí, ó. Os catira. Merecer pra tu que gostar da música. Minha irmã Carolina. Meu amigo Domingo e a Silvana. Meu amigo da Irene e a Maria. E pra você.
0: Valeu, meu irmão, já está aí cantando pra vocês, os catireiros, Galvão e Galvãozinho.

6h47, vocês acabaram de ouvir aí os Catireiros com Galvão e Galvãozinho. Eu quero atender ela, minha grande ouvinte, a comadre Lúcia, no Rio do Peixe, né? Ela disse, compadre Alvani, passa duas músicas pra mim, meu irmão. Oferece pro meu esposo Tatá, pro Ivan, pro Ireni, que tá ligadinho no Alvorada do Sertanejo, também a Cristiane, casa e irmãos Freitas, tapete de biluto e...

6 horas e 54 minutos aqui no Alvorada Sertanejo. Você está acabando de ouvir aí Maria Mendonça com o Varada Dura, aceita que dói menos. Eu quero atender ele, meu grande ouvinte, Carlinho da Fazenda Lá.

0: Fazenda Alegre. Tô aqui ouvindo seu programa, tirando leite aqui. Queria mandar umas modas aí pro meu sogro Tonhão, pro meus cunhados aí, o de Marzão Soares, pro Rivaí, pro meu sobrinho aí, o Domingos Neto, pro Davi, pro meu pai Jovando, pra todos os ouvintes da Ativa aí. É, Jacó e Jacózinho, bom demais. É, gente da minha terra, com Belmonte Amaraí e Goiano Valente. Toca pra nós aí, meu amigo. Um bom dia pra todos. Que Deus abençoe.
1: Valeu, meu irmão!

0: você está ouvindo esse modão aí, boiado, que gravando o pedido do nosso grande ouvinte, Tatá, lá no Rio do Peixe. Ela oferece pra sua esposa, Lúcia,
1: né? Eu saí de Lambari.
0: Então, Zico na Fazenda Arara, tá todo estranho no barracão, acabou já a comida com a lira aí, ó. Essa linda música aí. É, boiada, Cuiabano, Tatá, manda de presente.

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1: Eita, trem bom danado. Valeu, meu amigo Tatá. Continua ligando que a gente vai atender vocês sempre. Eu quero atender meu grande amigo baiano aí da Ponchique, que está aí na fazenda aí. É ele, Sovani. Passa um modão pra nós aqui, meu irmão. Alô, Júnior. Bom dia pra você. Gustavinho, segura essa aí, André Andrade.

7 horas e 8 minutos aqui no Morada Sertaneja. É a pautinha que hoje que eu vou falar pra vocês, viu? Tem foi arrochado, mas eu quero atender todos vocês antes de eu terminar o programa, né? Eita, tem bondade. Atendi com a correia estica aqui que mais não rebenta, viu, seu Hilton? É, rapaz. Minha amiga velha lá da fazenda, Mandinopla, fazenda Raizama, município de Guarinhos, no Mandinopla lá. Tá ligado no Alvorada Sertaneja, né? Ela é seu Pouso Preto, ligadinho no Alvorada Sertaneja. Passa um convite pra todos vocês, viu, gente? É, pra festa Nossa Senhora de Fátima aí. Começa dia 22 no povoado de Mandinópolis, né? Ela convida todos vocês para participar junto nessa novena lá de Nossa Senhora de Fátima, beleza? E tem a parte social também, gente, que é bom demais da conta, né? Eita, tem bom danado. Se Deus nos abençoar e nos dê vida e saúde, eu quero ir pelo menos um dia lá, viu, Célia?

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6: Bruno, fala-se muito em transparência e na importância de dar transparência às ações. A Alego recentemente conquistou o selo diamante em transparência, aliás, pelo terceiro ano consecutivo. O que é que isso significa na prática para o cidadão goiano?
7: Significa que a Assembleia Legislativa do Estado de Goiás tem o selo máximo de transparência, respeito com o recurso do cidadão e da cidadã. Os deputados e deputadas atuam com transparência. A presidência, todo recurso do duodécimo é prestado contas com transparência e o cidadão e a cidadã pode acompanhar, inclusive em tempo real, através do nosso aplicativo Deputados Aqui. Acompanhe o nosso trabalho pelas redes sociais. Bruno Peixoto, oficial.
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0: da sua rádio. Os corpos de dois dos quatro italianos que morreram em uma caverna subaquática nas Maldivas foram recuperados por mergulhadores ontem, disse um oficial, enquanto os esforços continuam para recuperar os restos mortais dos outros dois. Cinco italianos morreram enquanto exploravam as cavernas do atol de Vavo na semana passada, o que levou a um esforço multinacional para localizar e recuperar seus restos mortais. Essas são as últimas informações da sua rádio. Carolina Castro, direto da redação. Notícia em foco.
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4: Confira agora a hora certa.
5: Ativa. 7:19.

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0: poderosa família Loscano, a fim de revelar os segredos do passado e se vingar dos responsáveis pela morte de sua irmã, Sara. Quem matou Sara? 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
5: Confira agora a hora certa.
6: 7:32.

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1: E aí, como é que você tá? É quarta-feira, meio de semana, 20 de maio, e eu tô chegando por aqui na melhor do seu rádio, trazendo pra você a contagem das sete músicas mais tocadas por todo o Brasil. E eu já chego como? Feliz da vida, metendo o pé na porta e abrindo a contagem com a posição de número 7, a coleguinha Simone Mendes e o seu Erro Gostoso. Sertanejo 7.
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triste insônia da madrugada ocupou aí a sexta posição. Agora vem chegando ele, Zezé Di Camargo, Cada Minuto, na posição de número 5. 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

0: Brasilzão gritou!
1: E o Country Beat com Rio Negro e São Limões apaixona muita gente, marcando aí a metade do nosso Blitz Sertanejo, ocupando a quarta posição. Eu vou tomar uma aguinha bem rapidinho, mas já já eu tô de volta.
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7: Confira agora a hora certa.
8: 7:57.

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1: Falei pra você que eu ia e voltava rapidinho. Tô de volta por aqui na melhor do seu rádio, trazendo pra você aquela hora gostosa de matar as saudades. Vem chegando o nosso quadro Blitz Retrô.
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1: E no Blitz Retro de hoje a gente vai relembrar o sucesso Sonha Comigo, lançado lá em 2016 pela dupla Zé Neto e Cristiano. Essa música aí faz parte do projeto Um Novo Sonho, que trouxe as participações de Henrique e Juliano, Marília Mendonça e também das irmãs Maiara e Maraísa. Bora relembrar? Zé Neto e Cristiano, Sonha Comigo, aqui no Blitz Retro.
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Hoje é quarta-feira, aquele abração pra você, pra todos de Santa Terezinha de Goiás, pra todos os ouvintes da região. Alô, ouvintes da Rádio Ativa, aquele abraço. E vamos começar o programão de hoje com a oração da manhã. Sandy Júnior! Com fé e esperança, você que está com qualquer dificuldade, supera tudo. Basta ter fé. Vamos com a nossa oração de hoje.

Senhor, faze de mim um instrumento de tua paz. Onde houver ódio, que eu leve o amor. Onde houver ofensa, que eu leve o perdão. Onde houver discórdia, que eu leve a união. Onde houver dúvidas, que eu leve a fé. Onde houver erros, que eu leve a verdade. Onde houver desespero, que eu leve a esperança. Onde houver tristeza, que eu leve a alegria. E onde houver trevas, que eu leve a luz. Ó Mestre, faze que eu procure mais consolar que ser consolado, compreender que ser compreendido, amar que ser amado. Pois é dando que se recebe, é perdoando que se é perdoado, e é morrendo que se nasce para a vida eterna.

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7: Olá, meus queridos, chegando por aqui com o resumo da novela A Nobreza do Amor, a novela das 6 da Rede Globo, para essa quarta-feira, meus amigos, atenção. A Lica conta sua história para Tonho, que fica encantado ao saber que sua amada é uma princesa real. Todos se preparam para a festa de noivado de Mirim e Virgínia em Barro Preto. Ana Maria se aproxima de Manuel. Sebastião lamenta o noivado de Mirim e Virgínia. Niara afirma que confia em Tonho. Fabrício despista Mundica e foge durante a festa de noivado de Mirinho e Virgínia. Mr. Campbell alerta Gendal sobre o artigo de jornal escrito por Nilo Peçanha. E o rei deduz que a Lica está no Brasil.
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1: Confira agora a hora certa.
9: 8:21.
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11: Valeu, minha consagrada, valeu, meu consagrado. Quarta-feira, dia 20 de maio, último dia da lua nova, né? A lua nova, aliás, está em Câncer e entra em Leão às 23:48. E vamos falar de talismã. Quem gosta aí, quem tem o seu amuleto, quem tem o seu talismã, hein? Vou passar uma simpatia com um talismã para você não perder o emprego. Você que acha que está correndo o risco de perder o seu emprego, tá? E isso tudo sempre depois do signo de peixes, né? Porque agora vai começar o horóscopo do dia com ela, Camila Ravanelli. Bom dia, Camila.
12: Bom dia, João. Quarta-feira, meio cair da semana, dois pra lá, dois pra cá, e chegou o momento, aquele que eu falo, né? Que é sempre o mais esperado do dia. Vamos saber o que os astros têm pra gente hoje com o horóscopo do João Bidu. Bom dia, Áries! Hoje a Lua em Leão junto com Júpiter traz proteção e apoio familiar, facilitando a solução de pendências. Com saúde em recuperação, o dia promete surpresas à noite, aliado à sua comunicação mais confiante e encantadora. Nos relacionamentos, o astral fica mais animado e cheio de bom humor. Sua cor do dia cinza e os palpites para hoje são 59, 31 e 23. Taurino, hoje você tá com tudo! Com o sol entrando na sua casa da fortuna, boas oportunidades no trabalho, ideias criativas e facilidade para convencer os outros. Uma renda extra pode surgir trazendo ainda mais prosperidade. No amor, paixões à vista e encontros especiais prometem agitar seu dia, então aproveite! Sua cor, laranja, e os palpites para hoje são 37, 10 e 21. Gêmeos! Alô, gêmeos! Hoje o sol ilumina seu signo, elevando sua energia física, mental e sua saúde. A sorte financeira fica a seu favor, mas cuidado com gastos, tá? À noite, surpresas no amor e romance prometem momentos inesquecíveis. Aproveite cada instante e celebre a vida com alegria. Sua cor do dia, azul, e os palpites para hoje são 12, 9 e 36.
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1: Confira agora a hora certa.
2: 8:38.
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3: O nosso entrevistado da semana no quadro Meu Médico, Meu Amigo é o Dr. Frederico Nacruz, PhD em Medicina Intensivista. Bom dia, doutor.
4: Olá, Sandes. É uma honra estar aqui com vocês para responder as perguntas nessa quarta-feira.
3: Doutor Frederico, quais os alimentos que podem ajudar o organismo a evitar ou combater as doenças do coração?
4: Os amigos de casa têm que entender que a dieta deve ser balanceada, uma dieta mediterrânica, baseada em bons óleos. Quais são os óleos cardioprotetores? Os óleos ômega 9, ricos em ácido oleico, como o azeite, as castanhas, o abacate. Procure também proteínas, revezar as proteínas. Proteínas de alto valor biológico, como o soro do leite, a carne, o frango, o peixe, de águas profundas. Além de bons carboidratos, carboidratos complexos, como os legumes, as verduras, os tubérculos. Procure também o cacau, que é um excelente vasodilatador, as frutas vermelhas, que protegem as artérias do coração.
3: Dr. Frederico Nacruz, muito obrigado e até amanhã.
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1: Bom dia!

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4: Então, minha linda, se você quer dominar a sala de reunião com visual impecável e atual, a calça de alfaiataria em tons neutros, aliada a uma camisa de seda ou viscose, é um combo infalível para transmitir autoridade com suavidade, né? E para lidar com a mudança de temperatura, o trench coat leve ou com blazer estruturado são as peças-chave que elevam o visual. E nos pés, uma sapatilha de bico fino ou um escarpão baixo levam aquele refinamento necessário sem pesar. Estar protegida, sofisticada e pronta para qualquer decisão nunca foi tão chique, né, linda?
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0: 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Confira agora a hora certa.
1: 9 horas.
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1: Para você do signo de Câncer, hoje é um dia de grandes oportunidades e produtividade no trabalho, impulsionado por uma energia de autoconfiança. Nos relacionamentos, a harmonia deve prevalecer durante o dia, mas à noite o clima pode ficar mais introspectivo, tá? Sua sedução fica em alta, então aproveite para viver momentos prazerosos. Sua cor, goiaba, e os palpites para hoje são 37, 1 e 3. Leão. Oi, Leão! Seu sexto sentido fica aguçado hoje, tá? Favorecendo negociações e descobertas que beneficiam seu bolso. No trabalho, foco e atenção aos detalhes trazem bons resultados. O amor melhora à noite quando o seu lado sociável brilha e as amizades e romances ganham destaque. Sua cor do dia é prata e os palpites para hoje são 27, 2 e 11. Para você do signo de Virgem, sua vida social fica em alta com muitas notificações e novas amizades surgindo. No trabalho, seus objetivos ficam mais próximos do sucesso e investir em seus planos traz boas chances. No amor, seu charme fica em destaque, atraindo admiração e boas possibilidades de conexão. Sua cor do dia é azul claro e os palpites para hoje são 5, 35 e 53.
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2: O governo federal aumentou a fiscalização e cancelou 236 mil licenças de pescadores em uma única revisão feita pelo Ministério da Pesca e Aquicultura. Esse número é 7 vezes maior do que o registrado em 2021, quando pouco mais de 32 mil cadastros foram interrompidos. A limpa no sistema aconteceu após investigações da Polícia Federal sobre fraudes no seguro defeso, o benefício pago aos pescadores na época em que a pesca é proibida. Para evitar novos golpes, o Ministério criou um grupo de trabalho que vai passar os próximos 2 anos definindo regras bem mais rígidas para as inscrições.
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15: Chegando por aqui, resumo da nova novela das nove, a novela Quem Ama Cuida, da Rede Globo, meus amigos. Hoje, quarta-feira, Arthur tem um conflito com Adriana. Pedro promete explicar a Bruna quem é a dona da pulseira que ele encontrou. Dora fica pensativa quando Ademir comunica que André irá morar com eles. Adriana vai para a entrevista de emprego com Arthur e os dois ficam surpresos ao se reconhecerem. Arthur contrata Adriana como fisioterapeuta após discutirem. Arthur elogia o trabalho de Adriana, mas acaba demitindo após um mal-entendido. Arthur toma conhecimento da situação de Adriana e vai até o abrigo procurar a fisioterapeuta. Otoniel confronta Arthur.
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1: Olá, meus queridos, tudo bem? Uma ótima quarta-feira para vocês. Já é metade da semana e nada melhor do que renovar a energia com uma receita doce, deliciosa e fit. Hoje eu vou te ensinar a fazer pudim de banana fit. Os ingredientes são 4 bananas maduras, 420 ml de leite desnatado, 3 ovos e uma xícara de chá de açúcar. Modo de preparo. Em um liquidificador, coloque as bananas, o leite, os ovos e bata até ficar homogêneo, cerca de 4 minutos. Reserve. Em uma forma de pudim, coloque o açúcar, leve para o fogo e deixe derreter até formar um caramelo. Com cuidado, despeje a mistura do liquidificador na forma. Em banho-maria, leve ao forno pré-aquecido a 200 graus por cerca de 50 minutos.
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3: Confira agora a hora certa.
4: 9:26.
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1: Olá, tudo bem? Eu sou Alexandre Ricarte e está começando a partir de agora mais uma edição do Time News. Vamos às informações. Fim da escala 6x1. Lula afirma que ouvirá empresários para definir mudanças por setor. Falta de verba e de servidores coloca em risco a fiscalização do Banco Central. De olho no STF e nas eleições, Lula faz evento com Jorge Messias e lança pacote de crédito. Senadora Damares rejeita usar verba de saúde e educação para socorrer banco. Está começando o Time News.
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1: O presidente Lula declarou que a redução da jornada de trabalho será feita de forma colaborativa, ouvindo as necessidades de cada setor econômico. A afirmação ocorreu após o presidente receber reivindicações de empresários da construção civil durante um evento em São Paulo. Ele garantiu que a nova regra não será imposta à força e respeitará a realidade de cada profissão. Segundo Lula, a mudança para 2 dias de descanso semanal é necessária para que o trabalhador tenha mais tempo de lazer e estudo. O governo busca um equilíbrio que acalme o setor produtivo e garanta os benefícios sociais da proposta. O presidente do Banco Central, Gabriel Galípolo, admitiu no Senado que a instituição não tem recursos suficientes para contratar tecnologia adequada ou aumentar o número de funcionários. Nos últimos 10 anos, o BC perdeu 1,3 mil servidores, o que obrigará o órgão a escolher quais áreas

0: conseguirá fiscalizar. Galípolo também alertou que as leis brasileiras estão desatualizadas em comparação com outros países e que o sistema nacional é muito complexo. O alerta acontece em meio a cobranças por maior controle após o escândalo de fraude envolvendo servidores afastados e o Banco Master. O presidente Lula cumpriu agenda em São Paulo ao lado de Jorge Messias, ministro da AGU, logo após sinalizar a aliados que avalia indicá-lo novamente ao STF. O encontro aconteceu durante o lançamento do Move Brasil, programa que vai liberar 30 bilhões de reais em créditos para taxistas e motoristas de aplicativo comprarem carros sustentáveis. O evento teve forte tom político com discursos de líderes sindicais pedindo votos para Lula e para candidatos de esquerda nas eleições. A medida faz parte de um pacote de bondades do governo para tentar melhorar sua popularidade junto aos trabalhadores neste ano eleitoral. A senadora Damaris Alves criticou a proposta de usar dinheiro do Fundo Constitucional do Distrito Federal para cobrir o rombo do Banco de Brasília. O banco público entrou em crise após ser envolvido no escândalo de fraudes do Banco Master. Damaris defendeu que a instituição precisa de um plano de recuperação urgente por ser um patrimônio local, mas recusou o uso dessa verba específica. O fundo em questão é repassado pela União e serve exclusivamente para bancar a segurança, a saúde e a educação da capital. A parlamentar cobrou outras saídas para salvar o BRB sem tirar dinheiro dos serviços públicos essenciais.
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1: Oi, gente, tudo bem com vocês? Uma ótima e abençoada quarta-feira. Vamos renovar as energias? Espalhar boas vibrações pro nosso dia? O Pílulas de Felicidade tá no ar. Prepare o coração. Hoje tem tudo para ser o dia mais feliz da sua vida. Limpe a mente das dúvidas, mude sua perspectiva e batalhe por cada instante de alegria que o destino preparou para você. O merecimento começa na sua vontade de fazer acontecer agora.
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2: Confira agora a hora certa.
5: 9:45.
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6: Oi, meninas. Também tô por aqui. Eu sou a Kelly Gomes e nessa quarta-feira eu quero falar uma coisa bem bacana pra vocês que talvez vocês não saibam. Sabia que o seu corpo pode ser o seu maior aliado contra as crises de ansiedade? Sim. Manter hábitos saudáveis, como uma boa hidratação, uma alimentação equilibrada, cria uma barreira natural contra o estresse. Então você vai tentar encaixar, nem que sejam 15 minutinhos de movimento no seu dia e buscar regular o seu sono sempre que possível. O exercício libera bem-estar e o relaxamento que a sua rotina tanto precisa. Cuide do seu templo e você vai sentir a diferença. Se cuida e fica bem. Boa quarta.
5: Mamãe.

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3: Confira agora a hora certa.
2: Ativa.
4: 10 horas.
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0: Tá certo. Agora são 10:06 aqui na Rádio Ativa FM. Bom dia, os ouvintes da Rádio Ativa FM, que é o Divino Nascimento. Tava com saudade de vocês. E é bom estar com vocês aqui. Nós voltamos aí, apresentando o quadro, o empresário mostrando a sua empresa, falando da sua empresa. E hoje eu estou aqui com o meu querido amigo Flávio, lá no Poço Delfino. Ele que realmente é um baluarte, tem sido um empresário que está crescendo muito com a Composto, um poço bonito, é um poço assim que tem trazido a comunidade. Eu já cumprimento meu amigo Flávio. Bom dia, Flávio.
1: Bom dia, Nascimento. Bom dia a todos os ouvintes da rádio.
0: Eu, assim, quero começar hoje uma curiosidade. Eu sempre passo aí de madrugada e o Poço Delfino está se tornando uma referência. Você sabe quanto tempo você tem que chegar ainda em Santa Terezinha, quanto você já andou. Mas antes disso, eu gostaria que você falasse um pouco da história da comunidade onde você está inserida, onde você tem o posto, onde você convive. Me fala um pouco da sua comunidade, fala um pouco dela para nós.
1: Nascimento, aqui o distrito de Luzelândia, né, é um distrito muito bom para se viver. Pessoas muito boas, pessoas que amam ao outro, amam o próximo, e assim, é um local tranquilo, graças a Deus, bem seguro.
0: E me fala um pouco assim, como é que nasceu a Luzelândia, como foi o início, como foi a sua chegada? Me fala um pouco dessa história da família do Flávio, de toda a sua esposa, filhos, Poço Delfino e Luzelândia.
1: Olha, Nascimento, aqui a gente foi uma providência de Deus, né? A gente nunca pensava em ter um estabelecimento nessa área, mas aprove Deus aí, Deus abriu as portas e tudo encaminhou aí, graças a Deus a gente está com esse estabelecimento aí para atender o cliente da melhor forma possível.
0: Tá. Luzelândia hoje tem quantos habitantes?
1: Olha, eu imagino que Luzelândia hoje deve estar em torno de 400 a 500 pessoas.
0: É um distrito onde você encontra tudo que você precisa, né? Pra gente que a gente percebe aí, tem posto de combustível aí do Delfino, tem outros estabelecimentos comerciais. Como que é essa a cidade, o povoado, o distrito?
1: Aqui o distrito, ele atende bem aqui, ele tem dois supermercados, porte médio para grande. Né, tem ferragista, tem lanchonetes lá dentro mesmo do distrito e aqui também no posto. E agora em breve a gente vai estar também, estamos com um projeto aí bem já antecipado aí para a gente realmente agora inaugurar uma farmácia aqui no posto.
0: E você chegou aonde eu ia fazer a próxima pergunta. Hoje o Flávio, a gente percebe que o Flávio tem uma visibilidade, tem um olhar diferente para a Luzelândia, como empresário, como pessoa. Quais são os próximos investimentos, quais são as próximas coisas que o Flávio, juntamente com toda a sua estrutura, vai estar trazendo para a Luzelândia?
1: A gente, igual eu falei, né, a gente está com esse projeto aí da farmácia, né? E com o projeto também de um lava-jato aqui no nosso posto. Deus abençoando, a gente vai estar logo implantando isso aí. E tem também outro amigo nosso, Nascimento, que já está implantando também a casa agropecuária aqui. Então, sim, está crescendo bastante Luzelândia, graças a Deus.
0: Tá, então o empresário Flávio, hoje, ele tem o projeto da farmácia aí no posto, de uma loja agropecuária, e também tem a parte de mudas, né, que você comercializa aí também, né?
1: Isso, a gente tem um viveiro aqui, né, tem a quadra de areia para esporte, tem um lugar que a gente fez de paisagismo, que é ao lado da lanchonete hoje, a pessoa vem para cá, fica tranquilo, fizemos até uma cascata ali para o cara ficar com o ambiente mais tranquilo ali, se sentir tranquilo ali naquela área.
0: Você falou que você criou um campo de areia. Tem um campo de areia também aí no posto?
1: Isso, tem uma quadra de areia aqui pra gente jogar um futebol e algo assim.
0: É aberto à comunidade ou tá restrito só ao pessoal do posto?
1: Não, é aberto a toda a comunidade aqui, região.
0: Tá. Ouvintes da Rádio Ativa FM, por que que eu estou fazendo essas perguntas para o Flávio? Muitas das vezes a gente não vê o conhecimento que o empresário está trazendo para a região, principalmente na região de Luzerlândia. Aí o empresário Flávio, dono do Poço Delfino, sabe que o Poço Delfino é aquele que quando você está passando por Luzerlândia, ali onde tem bem de frente, o posto, aquele sinal ali, né? Barreira eletrônica, você para, tem o trevo para entrar. Então esse, o nosso querido amigo Flávio, que é o proprietário ali, e juntamente com a sua esposa, toda a sua equipe, e os outros investimentos que ele está trazendo para Luzerlândia. Hoje você está gerando quantos empregos, Flávio?
1: Hoje a gente tem 7 funcionários.
0: No final de todo esse projeto que você falou, você vai gerar quantos empregos aí dentro de Luzerlândia?
1: A gente está pensando de chegar de 15 até 20 pessoas aqui trabalhando aqui. Deus quiser.
0: Então, são 15 pessoas que serão beneficiadas pela visão do nosso amigo Flávio, esse grande empresário que hoje Luzerlândia tem recebido, tem abraçado. Você é natural da região, e você de qual parte do município de Santa Terezinha?
1: Na verdade, eu sou de Goiânia. Aí meu avô, que é aquele da região aqui de Cedrolina, Luzerlândia aqui.
0: Ah, certo. E o Poço Delfino também sempre está apoiando os eventos da região, né?
1: Isso, a gente apoia os eventos aqui que tem na região, a feirinha aqui de Luzerlândia. A gente está sempre apoiando o esporte aí, futebol, essas coisas aí. O que a gente puder apoiar aí, a gente está apoiando aí, ajudando a comunidade.
0: Tá aí, agora a Rádio Ativa FM falando com o empresário Flávio do Poço Delfino, em Luzerlândia, trazendo para vocês o conhecimento um pouco mais do Flávio, essa pessoa maravilhosa, essa pessoa amiga. Você chega lá no posto dele, conversa com ele, te dá atenção, realmente uma pessoa diferenciada. Ah, e tem outra coisa, Flávio, eu te esqueci de perguntar para você, a diferença de preço aí nos postos da região, o seu tá ganhando, né? Tem sempre um benefício, né?
1: Isso, a gente tem um benefício aí que está dando a diferença em torno de 30, 40 centavos no litro, né?
0: Então vale a pena você ir na sua passada aí do Papilar, para as fazendas aí na região, aí dar uma passada lá no Poço Delfino e conhecer e receber todos esses benefícios. Meu querido amigo Flávio, fica aí as palavras para nós encerrarmos o nosso bate-papo aqui, onde você trouxe a estrutura do Poço Delfino, realmente beneficiando as famílias de Luzerlândia e de toda a região. Fica aí as suas palavras finais.
1: Nascimento, só agradecer a Deus, porque tudo é providência de Deus, e a todos os companheiros e parceiros, inclusive a rádio aí, e você, que Deus abençoe muito vocês.
0: Tá. E agora, não vamos fazer o pessoal correr até o Poço Delfino ou não? O que você acha, hein? Fazer que esse cara, agora que o cara na moto que disse, saiu correndo, foi aí e ganhou o prêmio. O que você acha, hein? Nós faz isso ou não?
1: Pode trazer aí. Os dois primeiros que chegar aqui ganham R$50 de abastecimento.
0: Ah, peraí, Flávio, você tá muito bonzinho hoje, velho. Você já vai direto nos 50 conto?
1: É, hoje é R$50 de abastecimento.
0: Tá, vamos fazer o seguinte, vamos lá. As duas primeiras pessoas que estão nos ouvindo aqui na Ativa FM, na região de Luzerlândia. Quais são as regiões que tem em volta aí, ô Flávio? Luzerlândia,
1: Cedrolina, né? E o pessoal da fazenda mesmo.
0: Das fazendas, as primeiras pessoas que estão nos ouvindo, Cedolina, Luzerlândia e na fazenda, que chegar no posto Delfino aí e falar com o Flávio, dizendo um dos investimentos do empresário aí, material de produtos veterinários, que ele falou, farmácia, chegar e falar esses dois pontos, vai levar R$50 em abastecimento. 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
0: 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Flávio, ó, um abraço no coração, Deus te abençoe, Deus te proteja. Também queremos agradecer os nossos amigos ouvintes da Rádio Ativa FM, eu de Minas Nascimento e Flávio também, mandando um abraço para todo mundo. Lembrando que as duas primeiras pessoas que chegaram no Posto Delfino agora e falar o nome da farmácia que ele está vindo aí e também da loja de produtos veterinários vai ganhar R$50 em combustível. Um abraço, Flávio, até mais. Alô, meus amigos ouvintes da Ativa FM, voltamos daqui a pouquinho com muito mais notícias para vocês.
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0: horóscopo do dia. Libra. Alô, Libra! Hoje é um dia ideal para destacar seu talento e conquistar melhorias no trabalho com boas chances de reconhecimento e benefícios. Sua energia é reforçada pelos astros, garantindo vitalidade. No amor, o dia promete surpresas incríveis e um encontro com alguém especial, então aproveite. Sua cor do dia é vermelho e os palpites para hoje são 3, 10 e 19. Escorpião, hoje é um dia bom para você agir com confiança, porque os resultados podem superar as suas expectativas. Nossa, que delícia, hein? Aproveite para aprender e trocar ideias, expandindo seus horizontes. À noite, a paixão fica mais intensa e sedutora, trazendo momentos intensos e cheios de encanto. Sua cor do dia é lilás e os palpites para hoje são 5, 59 e 14. Sagitariano, sua intuição é sua melhor aliada para fazer escolhas certeiras em finanças e investimentos, tá? No trabalho, foco e concentração impulsionam seus resultados. No amor, o clima fica quente e há chances de fortalecer uma relação séria, então aproveite esse dia. Sua cor, violeta, e os palpites para hoje são 44, 33 e 15.
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2: Oi, bom dia, tudo bem? É Zenita de Hidrolina. Manda uma música aí pra mim ouvir, de Chico Rei, Paraná, Você Não Sabe Amar. Tá bom? Obrigada. Fique com Deus.

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1: Durante a Assembleia Mundial da Saúde na Suíça, o ministro Alexandre Padilha apresentou os avanços na reconstrução do SUS, destacando recordes em cirurgias e a maior cobertura vacinal infantil em 9 anos. O grande foco da agenda foi uma proposta inédita do Brasil para criar regras globais sobre a venda e a publicidade de alimentos ultraprocessados, visando proteger crianças e adolescentes. O projeto propõe limites para o marketing digital e o uso de influenciadores, com previsão de votação na OMS para o início de 2027. No mesmo evento, o país recebeu o certificado oficial da organização pela eliminação da transmissão vertical do HIV.
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8: Oi, como é que você tá? Já é quarta-feira, meio de semana, 20 de maio, e eu chegando com uma edição fresquinha do Tech World pra você.
0: O futuro já começou.
8: O mercado automotivo está transformando nossos veículos em verdadeiros computadores sobre rodas. E o que parece ser apenas tecnologia de ponta, traz um debate aceso sobre privacidade e cibersegurança. De acordo com dados da consultoria McKinsey, a previsão é que 95% dos carros tenham conexão com a internet até 2030, consolidando um cenário onde quase tudo que você faz dentro do veículo é conexão com a internet até 2030, consolidando um cenário onde quase tudo que você faz dentro

0: sistemas de telemetria, aqueles aplicativos que as seguradoras oferecem para dar descontos se você dirigir bem.
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3: 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Agora são 10 horas e 30 e poucos minutos aqui na sua Rádio Ativa FM. É o seguinte, vamos aí ao primeiro ganhador aí da promoção da Rádio Ativa FM, Posto Delfino, lá de Luzelândia. Meu amigo já chegou aqui, vamos ouvir ele. Quem está fazendo a entrevista é o nosso amigo Flávio, o proprietário do Posto Delfino em Luzelândia.
4: Bom dia a todos. Hoje eu tô aqui com...
5: Qual é o seu nome? Bom dia, eu sou o Gustavo da Cedralina.
4: Gustavo, você é o ganhador aqui dos R$50 de combustível. Aonde você estava ouvindo a Rádio Ativa FM?
5: Estava ouvindo o meu trabalho.
4: Que bom, aí estava aqui pertinho trabalhando, eu ouvi e foi o ganhador. Parabéns, Gustavo.
5: Muito obrigado. Quero agradecer aí a Ativa aí.
4: Valeu, gente. Deus abençoe.
1: Confira agora a hora certa. 10:36. 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
2: Olá, tudo bem? Eu sou Alexandre Ricarte e está começando mais uma edição do Time News. Vamos às informações. Marco Rubio enfrenta a reunião tensa da OTAN antes de embarcar para a Índia. Fique atento, prazo para a declaração anual do MEI termina em 31 de maio. Putin chega à China após visita de Trump para discutir parcerias de energia e defesa. Trump adia ataque e acordo com o Irã ganha nova chance. Está começando o Time News.
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2: O secretário de Estado dos Estados Unidos, Marco Rubio, viaja esta semana para a Suécia para uma reunião de ministros da OTAN, que promete ser tensa devido à guerra no Irã. Trump tem criticado os países europeus por não se envolverem no conflito e exige que eles assumam a reabertura do Estreito de Hormuz, bloqueado pelos iranianos. Rubio também vai discutir segurança na região do Ártico com aliados antes de seguir para o seu próximo compromisso. A partir do dia 23, ele cumpre agenda na Índia, onde participará de um encontro do Grupo de Segurança Quad. Na pauta, com os indianos, estão debates sobre comércio, parcerias de defesa e cooperação energética. Os microempreendedores individuais têm até o dia 31 de maio para enviar a declaração anual do MEI pelo aplicativo oficial ou pelo portal do empreendedor. O documento é obrigatório para quem esteve com o CNPJ ativo em 2025, mesmo que a empresa não tenha faturado nada no período. No preenchimento, o trabalhador deve informar o faturamento bruto do ano, respeitando o limite anual de R$ 81 mil. E se contratou funcionário. Quem perder o prazo terá que pagar uma multa de no mínimo R$ 50, além de correr o risco de ficar com a situação do CNPJ irregular. O presidente russo Vladimir Putin desembarcou em Pequim para se reunir com o líder chinês Xi Jinping, logo após a partida do presidente americano Donald Trump do país. A sequência de visitas é vista como um movimento da China para se posicionar como força diplomática neutra em meio aos conflitos mundiais. Os mandatários vão debater o fortalecimento de parcerias econômicas e militares, além da guerra na Ucrânia. O grande foco, porém, será o avanço de acordos para a construção de um mega gasoduto, já que a China busca rotas terrestres seguras de combustíveis devido aos bloqueios marítimos causados pela guerra no Irã. O presidente dos Estados Unidos, Donald Trump, revelou que estava a uma hora de lançar novos ataques militares contra o Irã, mas decidiu adiar a ação a pedido de países do Golfo para dar uma chance às negociações de paz. Em coletiva, ele e o vice-presidente J.D. Vance explicaram que é um prazo curto para que os negociadores tentem fechar um acordo na região. Trump defendeu que impedir o Irã de ter armas nucleares é uma missão fundamental, mesmo com o custo político envolvido. Enquanto o presidente se mostra confiante, Vance demonstrou cautela, destacando que ainda vê muitas divisões internas no governo de Teerã.
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5: Tem como você mandar pra uma pessoa, pra minha pessoa, que eu gosto demais, viu? Oi, bom dia. É o André da Fazenda Santo Antônio, município de Guarinos. Vocês podem passar uma música aí pra mim de Paula Fernandes, Pássaro de Fogo.

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2: 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E aí, tudo bem? Tudo de boa? Então eu tô chegando neste 20 de maio com mais uma edição do Tech World pra você.
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2: O Gboard, teclado padrão do Google para a maioria dos celulares Android, está prestes a se transformar em um verdadeiro assistente pessoal de escrita. Novos testes mostram que o aplicativo vai receber uma super atualização integrada ao Writing Tools, recurso de inteligência artificial lançado recentemente com a linha Pixel 10. A grande sacada dessa atualização é que, em vez de apenas sugerir palavras ou corrigir erros de digitação, o teclado agora vai permitir comandos personalizados. Na prática, vai funcionar assim. Haverá um campo onde você poderá dar ordens diretas para a IA, como reescreva esse texto de um jeito mais formal ou deixe essa mensagem mais divertida. O sistema vai organizar o seu texto original e as novas sugestões direto na tela para você escolher a melhor opção. Além disso, a ferramenta promete até interpretar capturas de tela para te ajudar a responder conversas ou preencher informações com muito mais agilidade.
1: 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Mostre que sua empresa consegue trabalhar mesmo fora da zona de conforto. Uma das belas lições que se pode extrair de uma crise econômica é o incentivo à criatividade. Se você fica sentado chorando suas pitangas e não fazendo absolutamente nada, aí sim, a coisa vai ficar bem feia.
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9: Titi da fama voltou pra falar de Ana Paula Renault, que vai atuar em novela Quem Ama Cuida. A vitória do BBB 26 está rendendo mais trabalhos para Ana Paula Renault. Durante a festa de lançamento de Quem Ama Cuida, nova novela das 21 horas da Globo, a diretora artística da trama, Amora Maltner, confirmou a participação da ex-sister na obra. De acordo com informações, Ana Paula integrará um núcleo ligado a um concurso de dança ao lado de Flávia Alessandra. Mesmo assim, a campeã do BBB 26 entrou no clima de descontração e garantiu que não possui experiência na pista. Segundo a mesma, ela não sabe nem andar em linha reta. Olha só, o nosso Tititi volta já com Bianca Bin, que se declara ao marido. Eu te conto daqui a pouquinho aqui no Tititi da Fama. 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
1: Confira agora a hora certa.
10: 10h58.
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12: Sandy Júnior, amigo da gente, ouço sempre Detalhes da Minha Vida, onde você conta a história, a vida das pessoas, sem revelar o nome de quem escreveu e das pessoas envolvidas nas suas histórias. Me casei pela primeira vez com 16 anos com um homem muito, muito mais velho do que eu. Naquela época, eu tinha aprendido que casamento era para ser para sempre. E o marido, sendo bom ou ruim, a gente tinha que suportar calado. Acho que ele, experiente, sabendo da minha educação, seguro de que jamais eu o largaria, me tratava como se fosse sua filha e não sua esposa. E eu obedecia em tudo que ele mandava eu fazer, pois achava que era o certo. Assim eu tinha sido criada. Só hoje entendo que era abusivo, egocêntrico e que só pensava em se satisfazer, ignorando completamente o que eu era como mulher, os meus desejos, as minhas vaidades, tudo, enfim. Depois de 3 anos vivendo assim, ele acabou sofrendo um acidente e me deixou viúva. É claro que eu senti a morte dele, afinal de contas, vivíamos no mesmo teto. Deus que me perdoe, mas no fundo, no fundo, foi um alívio para mim. Mais que depressa, meu pai praticamente arranjou um outro casamento para mim, porque dizia que moça nova viúva poderia virar a cabeça. Que eu não tinha juízo ainda, não tinha nem 19 anos de idade. E com esse segundo marido eu tinha apenas 19 anos antes. Muito ingênua. Ele, aproveitando disso, me tratava como uma empregada. Como se a única obrigação que eu tinha era cuidar da casa, da roupa dele, passada, bem passada. Reclamava de tudo. Só que depois de uns 3 anos casada com esse segundo marido, já mais madura, eu comecei a me posicionar, inclusive me negar a ficar com ele. E ele várias vezes chegava em casa com a camisa suja de batom, outras evidências. Tava na cara que ele ficava com outras mulheres. Foi indo e eu esqueci os ensinamentos e mandamentos do meu pai, da minha mãe, e contra a vontade dos meus pais, não suportando mais aquela vida, eu resolvi pedir a separação. Me propus a voltar a estudar, porque não tinha filhos até então, e cuidar da minha vida. A minha intenção não era tão cedo me casar novamente. Porém, voltei a estudar, prestei vestibular, passei e conheci na faculdade um cara muito bacana. Me apaixonei por ele e falei: pronto, vai dar casamento. Esse terceiro é o cara dos meus sonhos, vai dar tudo certo. Educado, carismático. E um ano depois, casamos. Um ano depois da minha formatura e da formatura dele também. No início foi maravilhoso. Pela primeira vez me senti uma mulher de verdade. Tivemos um filho. Mas logo depois do nascimento do nosso filho, ele passou a beber, beber, beber, beber e se transformou num alcoólatra irrecuperável. Tentei de tudo, a família dele também. E foi esse o motivo da minha separação. Agora, Sandes, 3 casamentos. 2 anos depois de separada do terceiro casamento, eu conheci um homem que tem a mesma idade que eu, os mesmos gostos, nos damos muito bem. Meu filho, que já está com 7 anos, ele o trata como se fosse filho dele. Ele procura adivinhar os meus pensamentos. É meio a moda antiga, que abre a porta do carro, que dá flores. Eu, mais madura, mais dona de mim e com uma pessoa que me respeita, que me trata de igual para igual. Deus me ajude que dê tudo certo. E se der tudo certo, vai ser o quarto casamento. Mas é melhor tentar do que viver infeliz para sempre. Amigo da gente, aí está a minha história. E terminando, eu peço que você toque uma música muito bonita. É com Maiara e Maraísa, Felizes para Sempre.

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6: Alô, alô, Capricórnio! O dia promete energia positiva e boas parcerias, incentivando cooperação e trabalho em equipe. Aproveite o momento para conquistar objetivos juntos. No amor, o desejo de conexão cresce, especialmente à noite, trazendo proteção e aproximação com alguém especial. Mantenha-se aberto às novidades. Sua cor do dia é amarelo e os palpites para hoje são 21, 45 e 57.
7: Aquário.
6: Oi, Aquário! Hoje é dia de focar no trabalho com dedicação, porque o Sol chega no seu paraíso astral. Aproveite a energia de Júpiter para equilibrar a alimentação. E olha, eu preciso, hein? Eu que sou aquariana. À noite, a vibração do amor promete encontros divertidos e encantadores. Então se prepare para brilhar na paquera. Sua cor do dia é rosa e os palpites para hoje são 11, 20 e 29.
7: Peixes.
6: Alô, piscianos! Hoje é um dia de sorte e oportunidades incríveis para vocês, com a Lua e Júpiter trazendo energia positiva para o trabalho, finanças e vida pessoal. Sua harmonia familiar é fortalecida e o amor promete bons momentos, com possibilidade de novas paixões surgindo com facilidade. Sua cor do dia é branco e os palpites para hoje são 38, 47 e 2. E ele tá de volta, João Bidu, hoje com uma simpatia pra você que acha que tá na corda bamba aí do seu emprego. Então é uma simpatia pra não perder o emprego, hein? É com você, João!
8: Exato, e como eu prometi, aqui vai, né? Aqui vai a simpatia para não perder o emprego, hein? Pegue uma figa do tamanho do seu dedo médio, tá? Antes de sair para o serviço, aperte firmemente com as mãos e diga: sorte e segurança para o meu emprego, em nome da fé cigana. Use sempre a figa como amuleto e nunca deixe de levar com você ao seu local de trabalho, beleza? Boa sorte para você, hein? E amanhã, claro, espero todo mundo aqui com a graça de Deus. Um beijo, um abraço forte, saúde e sorte.

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0: Confira agora a hora certa. 11:24. 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

Muito bem, vamos lá para a nossa receitinha de hoje. Camarão à baiana. Ingredientes: 1 quilo de camarão, 1 colher de sopa de azeite, 2 colheres de sopa de manteiga, sal a gosto, pimenta do reino a gosto, 1 cebola picada, 2 dentes de alho socados, suco de meio limão, 1 vidro de leite de coco, 6 tomates sem peles, 1 lata de creme de leite. Vou repetir, vamos lá. 1 quilo de camarão, 1 colher de sopa de azeite, 2 colheres de sopa de manteiga, sal a gosto, pimenta do reino a gosto, 1 cebola picada, 2 dentes de alho socados, suco de meio limão, 1 vidro de leite de coco, 6 tomates sem peles, 1 lata de creme de leite. Modo de preparo: limpe os camarões, tempere-os com os ingredientes, refogue os camarões no azeite e na manteiga. Depois de dourado, acrescente os tomates e mexa bem. Quando o molho estiver consistente, coloque o leite de coco e deixe por 10 minutos. Coloque o creme de leite e mexa bem. Depois retire do fogo e sirva imediatamente. Camarão à baiana, nossa receitinha de hoje. Até a próxima e bom apetite!

0: 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Não se deixe sugestionar por palavras de desânimo. Sempre existe uma saída para qualquer problema, por maior que ele seja. A força divina que rege o universo está dentro de nós. Ligue-se no pensamento universal de bondade e amor e você vencerá todos os obstáculos.
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1: O presidente Lula lançou o programa Move Aplicativos, que cria uma linha de crédito especial para taxistas, motoboys e motoristas de aplicativo financiarem veículos e manutenção. Durante o evento, o petista afirmou que tem o sonho de oferecer motos de qualidade com preços mais acessíveis para a categoria no futuro. O projeto do governo vai disponibilizar juros abaixo da taxa Selic, com prazo de pagamento de até 6 anos e carência de 6 meses. Em clima político, o presidente pediu para os trabalhadores se organizarem e aproveitou para pedir votos para a ex-ministra Marina Silva e Simone Tebet.
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4: Confira agora a hora certa.
5: 11:42.

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1: Número 5, Murilo Huff, Saudade Estranha.
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3: Número 4. Luana Prado, Escrito nas Estrelas.

0: tema, Vagabundo. Participação, Luiz Fonsi.
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6: Bora acionar nossa equipe e saber de onde chegam as notícias de hoje.
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quero lhe dizer que a verdadeira felicidade você não encontra em nada aqui neste mundo. Só existe alguém que pode lhe fazer feliz de verdade. O nome dele é Jesus. Quer ser feliz? Quer ter alegria no coração? Quer sorrir de verdade? Entrega a tua vida para Ele. E Ele mudará a tua história.

Depois que entregamos a nossa vida a Cristo, há uma verdadeira transformação. Gozo, alegria, paz, harmonia passa a habitar dentro do nosso ser. Olha o que acontece.

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11: O ministro Jorge Oliveira do TCU revelou que cerca de 40% do mercado de apostas online ainda opera de maneira irregular no Brasil. De acordo com o tribunal, a falta de organização integrada entre os ministérios e órgãos de controle atrapalha o bloqueio de plataformas piratas. Essa brecha na segurança acaba facilitando a ocorrência de crimes graves como fraudes contra clientes, sonegação de impostos e lavagem de dinheiro. Outro ponto que acendeu o sinal de alerta na corte foi o alto índice de beneficiários de programas sociais gastando valores altos com jogos. O TCU recomendou que o governo crie um sistema permanente de punições firmes para combater as empresas clandestinas.
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19: Que tal trazer a natureza para perto de você? As plantas não são só decoração. Elas purificam o ar e reduzem o estresse de quem cuida. E não precisa ter mão boa, não. Aposte em espécies fáceis como jiboia ou o dinheiro em penca, que são super resistentes. Ter um cantinho verde em casa cria um oásis de calma no meio da correria. E experimente o poder terapêutico de ver uma vida brotar na sua sala.
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1: E aí, meu povo maravilhoso, sejam muito bem-vindos e bem-vindas. É o nosso Charme no ar, mais uma sequência lindíssima nessa quarta-feira, dia 20 de maio de 2026. Vem com tudo, vem aproveitar a vida, vem aproveitar as dicas que eu separei com muito carinho. Deixa o som do Charme aí como base pro seu dia e arrasa, minha lindona, arrasa. Você merece o melhor. Nós estamos aqui para ser a sua base e você daí sempre sendo o seu melhor. Beijinhos, beijinhos e bora começar com o pé direito e a nossa rainha Marília Mendonça e o sucesso Leão.
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1: Então, minha linda, se você quer dominar a sala de reunião com visual impecável e atual, a calça de alfaiataria em tons neutros, aliada a uma camisa de seda ou viscose, é um combo infalível para transmitir autoridade com suavidade, né? E para lidar com a mudança de temperatura, o trench coat leve ou com blazer estruturado são as peças-chave que elevam o visual. E nos pés, uma sapatilha de bico fino ou um escarpão baixo levam aquele refinamento necessário sem pesar. Estar protegida, sofisticada e pronta para qualquer decisão nunca foi tão chique, né, linda?
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0: estamos encerrando a primeira sequência. Tem muito som ainda pra rolar. Você vai curtir cada minuto que o Charme tem pra você, tenho certeza disso. Beijinho, beijinhos e até mais.
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0: Olá, tudo bem com você? Hoje é quarta-feira, dia 20 de maio, vai começar o Flash Star. Fabiana Carli está de visual novo e transbordando saúde. Aos 50 anos, a atriz está comemorando uma baita vitória. Ela eliminou nada menos que 19 quilos, saindo do manequim plus size direto para o 46. E agora está desfilando por aí com 78 quilos. Em entrevista, a humorista contou que planejou essa mudança lá atrás, quando tinha 48 anos, porque queria entrar no clube dos 50, se sentindo no topo. E olha que curioso, o emagrecimento dela foi feito sem usar aquelas famosas canetas emagrecedoras. Fabiana revelou que usou um método chamado Seven, que mistura teste genético, vitaminas, aminoácidos e uma dieta bem certinha. Depois que ela conseguiu perder os 19 quilos na raça e na dieta, os médicos dela entraram em ação, por causa de algumas taxas e problemas de saúde. Eles convenceram a atriz a começar sim a usar as canetas injetáveis, mas com foco total no controle da insulina. Fabiana confessou que demorou para aceitar, esperou sair em várias pesquisas, mas decidiu não brigar com a ciência. Errada ela não tá, né? O importante é se cuidar e se sentir bem na própria pele. Clinicamente comprovado e aprovado. Esse foi o seu Flash Star, que volta já já.
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1: Confira agora a hora certa.
3: 1h20.
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0: Já estamos de volta e agora vem chegando a dupla Danilo e Davi, que lançaram em janeiro o álbum Aliança, com canções que falam de amor, de saudade, de vivências do dia a dia. E um dos destaques desse projeto é Não Mexe Nas Minhas Gavetas, que a gente vai curtir agorinha.
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1: que quem, sequência vai. Mais linda, meu povo. Encerrando com Saudade Estranha de Murilo Huffi. E já já tem mais uma seleção toda linda.
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5: Tá preparado? Então tá chegando mais uma edição do Mundo Pop pra você nesta quarta, 20 de maio. Demi Lovato está provando que sua força como performer vai muito além dos números nas paradas de sucesso. Apesar de seus projetos mais recentes não terem dominado os rankings de streaming, a cantora está vivendo um momento de glória nos palcos com a sua nova turnê. A adesão do público tem sido impressionante, com arenas lotadas por todos os Estados Unidos. Nos últimos dias, Demi esgotou ingressos em locais de grande prestígio, como Chase Center, em São Francisco, o Honda Center, em Anaheim, e o Target Center, em Minneapolis, todos com capacidade para cerca de 20 mil pessoas. O engajamento dos fãs, apelidados de Lovatics, mostra que a demanda para vê-la ao vivo continua altíssima, independentemente de hits no rádio.
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0: 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Confira agora a hora certa.
1: 1:36.
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4: Se prepara porque agora vai rolar sucesso lá do fundo do baú. É momento flashback. Você vai amar demais, não vai? Então vamos juntos viajar no tempo.
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4: Pra recordar, Janet Jackson pra você.
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0: Hathaway.
1: Hathaway com I Miss You. Que sucesso mais lindo e com certeza estava aí na sua memória, né? Fala sério. Que bela recordação. É o nosso momento flashback. Todos os dias traz aquela pitada do passado pra trazer um quentinho pro nosso coração, que ia ser maravilhoso, né? Eu amo. Agora vem chegando pra gente retornar ao presente, Linda Linda, de César Menotti e Fabiano.
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3: Essa música quem escolheu foi minha querida esposa Gabriela. Ela falou: grava essa música porque ela é linda demais. Gabi, então pra você, meu amor, um beijo.

0: nosso Charme a Mil. Por aqui só as mais queridíssimas nessa seleção de arrepiar. Nosso encontro está marcado e é já já por aqui.
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3: O governo federal deixará de arrecadar 9,72 bilhões de reais até o ano de 2028 por causa da revogação da taxa das blusinhas. O fim do imposto de importação para compras internacionais de até 50 dólares foi anunciado em ano eleitoral por meio de uma medida provisória. Com a decisão, a equipe econômica abriu mão dessa receita bilionária para diminuir o forte desgaste político gerado pela cobrança junto aos consumidores. O Palácio do Planalto reconheceu o peso dessas plataformas de comércio eletrônico estrangeiras no consumo da população de renda mais baixa. A medida busca recuperar a popularidade do governo, mas cria um novo desafio para o fechamento das contas públicas.
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5: 20 de maio, quarta-feira, e no meio da semana, a dica é pro seu chuveiro aqui no Poupe Mais, o maior vilão da conta de luz. Manter a temperatura no morno ou no modo verão ajuda o seu bolso e ainda faz bem para a saúde da sua pele e dos seus cabelos, viu? Em dias quentes, que tal o desafio de tomar aquele banho frio? É revigorante e a economia é imediata no final do mês. Controle o tempo, feche a torneira ao se ensaboar e veja o valor da sua conta despencar. Excelente quarta-feira para você, um grande abraço e, claro, até a próxima dica.
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4: Confira agora a hora certa.
9: 1h54.
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2: Bora, minha gente, nessa quarta-feira nosso Charme tá um arraso. Muita música boa, muitas dicas incríveis e a sua companhia que é sempre perfeita. Vamos então com Diego e Arnaldo e Zé Neto e Cristiano.
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3: Rio Preto! Já Diego, Arnaldo e Zé Neto e Cristiano junto e misturado, hein?

0: sucessaço, hein? Vai Cair Água, uma das mais tocadas do momento. E agora, prepare o coração porque vem chegando ela, Taylor Swift, que lançou em outubro o sucesso Opa Light, um hit que atingiu o topo das paradas em vários países. Esse som fala sobre quando ela está feliz e apaixonada depois de tantas experiências difíceis. Vamos nessa?
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0: 7-1. Felipe Araújo com um sorriso maroto. É o nosso Charme Amil por aqui. Tem mais som chegando já já.
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4: Confira agora a hora certa.
7: 2:15.
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0: Vem que tem, hein? Gustavo Lima já está preparado para mais uma sequência. Já já tem a Loki, tem Luan Santana. Tá vendo cada fera maravilhosa que vai cantar pra gente? Gustavo Lima, Loki, Luan Santana. Você quer o que de melhor, né? Ô, lindeza! Bora então com o Retrovisor.
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0: área, hein? O seu cabelo precisa também de um cronograma completo para brilhar. A nutrição com óleos sela as pontas duplas e mantém a água dentro do fio por muito mais tempo. Já para os danos mais profundos, a reconstrução com queratina é indispensável uma vez por mês. Então equilibre os tratamentos e recupere a massa capilar para ter fios fortes, resistentes e cheios de vida. Então sinta a diferença no toque.
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2: Luan Santana e Léo Foguete. 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

0: O chá de camomila é ótimo para a pele, porque ajuda a acalmar e combater o crescimento de bactérias, ajudando no tratamento de situações como alergias, dermatites, queimadura pelo sol, feridas e eczema.
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2: 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Confira agora a hora certa.
4: 2:39.
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0: Já estamos por aqui, nosso assunto, claro, é música boa, né? Então bora pro sucesso. Gustavo Mioto na parada com pedido de socorro.
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0: uma dica especial pra você.
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0: Então, meus amigos, o rejunte do banheiro tá pedindo socorro? Relaxa. Faz uma pastinha de limão com creme de tártaro, esfrega com aquela escova de dentes velhas e tchau, sujeira. E pros resíduos de sabão no box, é só passar meio limão e enxaguar. Se a mancha estiver teimosa, misture limão, vinagre e água. É a potência da natureza, deixando tudo brilhando sem esforço e sem química pesada. Chá.

0: Uma bela sequência de sucesso com Manu Batidão, Chuva de Choro. Beijo, beijo. Top 4 chega já, já.
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6: Confira agora a hora certa.
7: 2h58.
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10: E pra encerrar essa edição do Charme, a gente traz pra você por aqui a sequência dos 4 sons mais pedidos do momento.
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10: A número 4 vem com ela, Katy Perry cantando Band-Aids.
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0: vida em estar na sua companhia. Beijo, beijo, beijo e até amanhã com muito mais.
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3: Surto de ebola na África põe Brasil em alerta, mas risco de chegada do vírus é baixo. Após o registro de 513 casos suspeitos e 131 mortes na República Democrática do Congo, a OMS declarou emergência internacional para o ebola. No entanto, o Ministério da Saúde garante que o vírus não circula no Brasil ou nas Américas e que o risco para o país é pequeno. Como prevenção, o governo ativou um plano de contingência para monitorar viajantes vindos de regiões afetadas nos últimos 21 dias. Especialistas explicam que o ebola não é transmitido pelo ar, o que diminui o risco de uma disseminação global. Seguindo as orientações internacionais, o país não vai fechar fronteiras ou proibir viagens neste momento.
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11: 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O mofo desaparecerá completamente.
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1: 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Ótima quarta-feira pra você que tá ligadinho junto com a gente. Quarta-feira, dia 20 de maio. Tô chegando pra te fazer companhia a partir de agora no nosso Misturadão. Estamos no meio da semana já, hein? Meiuca da semana hoje é dia 20 de maio. Pra começar a edição desta quarta, tem Michel Teló.
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0: Eles são os irmãos Henrique e Juliano, seja ex, na programação Show no seu Misturadão, edição de quarta-feira. E agora tá na hora do Mundo Pop. As notícias, as novidades da música, você fica sabendo aqui. Agora.
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2: Quarta-feira, 20 de maio, meio de semana, e eu chegando com uma edição fresquinha do Mundo Pop pra você. Nicole Scherzinger está vivendo uma mistura de sentimentos com a turnê de reunião das Pussycat Dolls, batizada de PCD Forever Tour. O grupo, atualmente formado por Nicole, Ashley Roberts e Kimberly Wyatt, precisou cancelar quase todas as datas na América do Norte devido à baixa procura por ingressos. Fontes próximas à cantora afirmam que ela está bastante decepcionada, pois estava animada para celebrar essa nova era em grandes arenas, como o Madison Square Garden. Mas agora sente que as expectativas foram altas demais para um retorno após 15 anos. Apesar do balde de água fria nos Estados Unidos, a situação na Europa é bem mais animadora, com shows esgotados e uma agenda cheia. A turnê oficial começará na Dinamarca em 9 de setembro e contará com 20 shows pelo continente europeu, encerrando com uma grande performance no O2 Arena em Londres para 20 mil pessoas.
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0: Sorriso Maroto, aquele pagodinho dindinho que a gente gosta demais, né? 80 anos. Ainda teve o som do Henrique e Juliano Seja Ex. Você curtiu também o Michel Teló no projeto Bem Sertanejinho. Toda forma de amor e exagerado. Uma ótima quarta-feira pra você que tá ligadinho junto com a gente. A nossa gratidão pela amizade, pela escolha, pela companhia e pela amizade também.
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6: Confira agora a hora certa.
8: 3:34.
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9: A dupla Marcos e Belucci lançou em abril do ano passado o EP Energia, com 5 novas faixas que aquecem o coração. E uma delas é Sonho de Todo Casal, que fala da sorte de encontrar a pessoa certa.
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0: Todo Romantismo de Zé Felipe com Ana Castela, Sua Pouca Mente. Também teve os irmãos da banda Melim, Possessiva, Miles Smith e também o sucesso de Marcos e Belucci, Sonho de Todo Casal. Essa música é linda demais, né? A dupla Marcos e Belucci dispensa comentários. Eu particularmente sou fã demais deles, tá? Todas as músicas deles emocionam e essa não é diferente, né? Sonho de Todo Casal, essa letra na voz deles, meu Deus, é bom demais. Se a música é boa, o nosso misturador não toca pra você, porque aqui só tem as melhores.
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3: De volta aqui com o Flash Star, eu sou Priscila Pera e tudo que tá rolando na vida dos famosos. Luan Santana está celebrando 18 anos de carreira com uma mega turnê chamada Registro Histórico. Mas a grande mudança não está só no tamanho dos palcos, não, mas sim na rotina do cantor, que resolveu puxar o freio de mão para curtir a vida de casado e de pai. Luan contou que desde quando a esposa Jade Magalhães estava grávida, ele já vinha planejando dar uma desacelerada no ritmo de trabalho. Ele diminuiu bastante a quantidade de shows na agenda para conseguir passar mais tempo em casa, grudado na filhinha deles, a pequena Serena, de 1 ano e 5 meses. E se você acha que a vida do Luan, fora dos palcos, é cheia de balada e ostentação, errou feio. O sertanejo confessou que é super caseiro e que seu maior luxo hoje em dia é o sossego. Pra mim, estar com a minha mulher e a minha filha recarrega minhas energias. Levo uma vida muito simples. Sou um cara muito tranquilo e preciso de pouco para ser feliz, declarou ele. Quando quer dar uma variada, o máximo que ele faz é ir para sua chácara perto de São Paulo, dar um rolê de jet ski, reunir os amigos mais próximos para um churrasquinho e ficar compondo. Quem diria que o meteoro de Campo Grande ia virar esse paizão coruja e super sossegado, né? Esse foi o seu Flash Star. Beijos e até logo.
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9: Confira agora a hora certa.
10: 3h51.
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12: Misturadão. Bora que bora curtir música boa, uma excelente quarta-feira pra você que tá ligadinho junto com a gente. É a hora de Matheus Vargas e Kleber e Cauã.
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0: Grande avião, Melzinho, aqui na nossa programação, na super quarta-feira. Agora tá na hora do Mundo Pop. As notícias da música chegando em primeira mão pra você. Agora!
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2: Tá preparado? Então tá chegando! Mais uma edição do Mundo Pop pra você nesta quarta, 20 de maio. Lovato está provando que sua força como performer vai muito além dos números nas paradas de sucesso. Apesar de seus projetos mais recentes não terem dominado os rankings de streaming, a cantora está vivendo um momento de glória nos palcos com a sua nova turnê. A adesão do público tem sido impressionante, com arenas lotadas por todos os Estados Unidos. Nos últimos dias, Demi esgotou ingressos em locais de grande prestígio, como Chase Center em São Francisco, o Honda Center em Anaheim e o Target Center em Minneapolis, todos com capacidade para cerca de 20 mil pessoas. O engajamento dos fãs, apelidados de Lovatics, mostra que a demanda para vê-la ao vivo continua altíssima, independentemente de hits no rádio.
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6: Agora está escrito. Abra seu coração e receba a palavra de Deus.
7: Em Josué 1:9, meus amados, não fui eu que ordenei a você? Seja forte e corajoso? A coragem bíblica não é ausência de medo, não, mas a certeza de uma companhia. Deus não prometeu ausência de lutas, mas garantiu presença constante nelas. Aonde quer que você vá hoje, leve essa promessa no fundo do seu coração. O Senhor é contigo e a força que você precisa já foi decretada por ele.
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10: Confira agora a hora certa.
15: 4 e 7.
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16: E a gente vai curtir agora Pedido de Socorro, hein? Lançado em dezembro pelo Gustavinho Mioto e fala sobre ficar invisível no relacionamento, hein? Essa música, ela virou fenômeno nas redes sociais com trends de superação antes mesmo do seu lançamento, hein?
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0: Júnior e César pra fechar a edição desta quarta. Também teve Turma do Pagode com Zeca Pagodinho, Blackpink e também o som de Gustavinho Mioto, Pedido de Socorro. E assim a gente fecha muito bem a edição de hoje, quarta-feira, quartou, minha gente. Meu muito obrigado pelo carinho da sua audiência, pela amizade, pela companhia. Amanhã a gente volta a se falar neste mesmo horário em mais uma edição do nosso Misturadão, hein? Até lá, tchau, tchau.
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2: A Câmara dos Deputados quer votar nesta semana o projeto de lei 3066/25, que endurece as penas para crimes de violência sexual contra crianças e adolescentes na internet. A votação foi marcada para coincidir com o Dia Nacional de Combate ao Abuso Infantil, celebrado nesta segunda-feira, aproveitando a data para pressionar pela aprovação. O projeto, criado pelo deputado Osmar Terra, já passou pela Comissão da Infância e ganhou o apoio do presidente da Casa, Hugo Mota. A proposta atualiza o Código Penal e surge como uma resposta urgente para combater e punir com mais rigor a exploração de menores no ambiente digital.
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2: Aô, paixão, quem tem amor tem saudade. E tá todo mundo ligado aqui na nossa sintonia a partir de agora para curtir as modas mais bonitas da viola, as modas mais bonitas do sertanejo bruto, do sertanejo raiz. A partir de agora, mais uma edição do nosso Sertão Caboclo. Quarta-feira, 20 de maio, é sempre um prazer enorme, um prazer grande ter você por aqui junto com a gente. Vamos lá, começando muito bem o nosso programa de hoje, e eu já te convido, inclusive, para participar aí, mandando o seu alô pelo pedidomusical.com.br. Tá chegando, primeira, Flor da Serra e Santiago, para...

0: Dicas do Amor, chanceler e diplomata, teve Alain Aladim, me deixa entrar em sua vida. Craveira e Cravinho, adeus, Rio Piracicaba. Flor da Serra e Santiago, Paraná do Norte. Este é o Sertão Caboclo, as emoções da música sertaneja de viola aqui no seu rádio. Todos os dias, 2 horas, com o melhor do sertanejão raiz.
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0: Alô, meus amigos, alô, ouvintes.
1: Alô, meus amigos, alô, ouvintes da Rádio Ativa FM, aqui do programa Recanto Sertanejo. Que alegria, que é o Divino Nascimento. Prazer falar com vocês, prazer estar aqui com vocês nesse dia de hoje. De manhã nós tivemos, hein, visitando algumas das lojas da nossa

0: 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A Bárbara, que vai estar conversando comigo, vai se apresentar, vai apresentar ela, vai apresentar a loja e depois nós vamos falar o nome. 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
5: Uma excelente quarta-feira, tá no ar o nosso quadro Papo Sério. Analgésicos, antitérmicos e anti-inflamatórios são os medicamentos de maior uso sem prescrição médica. Mas vamos com calma. Tomar remédio sem a orientação de um médico ou profissional da saúde pode colocar a sua saúde e da sua família em risco. Medicamentos são drogas desenvolvidas para exercerem um efeito sobre as reações químicas do organismo, cessar ou aliviar sintomas desconfortáveis e tratar uma doença. Mas nosso organismo é único. O que pode fazer bem para o seu amigo nem sempre pode funcionar para você. É importante saber que a automedicação pode trazer riscos e consequências graves. Cada pessoa pode ter um ritmo diferente de metabolização da droga. Isso vale especialmente para crianças. Normalmente, os pediatras calculam a dose diária em miligramas de acordo com o peso por quilo. E é importantíssimo lembrar que muitos medicamentos têm a dose terapêutica muito próxima da dose tóxica. Isso significa que se houver um erro e for administrado uma dose maior, pode ocorrer intoxicação. Medicar não é tarefa fácil. Envolve estudo, experiência e responsabilidade. A orientação de um profissional habilitado é o melhor a fazer para você e pela sua família. Esse é o nosso quadro Papo Sério, que fica por aqui. Uma excelente quarta e até o próximo.
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1: Confira agora a hora certa.
9: 4:59.
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7: Já voltamos por aqui com as emoções do nosso Sertão Caboclo. É, meu filho, aqui o bicho pega. Aqui o modão é sertanejo caipira. E eu quero mandar um abraço bem especial, bem carinhoso, bem chonado para todo mundo que tá sempre aqui nos acompanhando, para todo mundo que tá sempre aqui curtindo a nossa programação. Vamos lá que tá chegando mais uma. Agora tem Ronaldo Viola e João Carvalho, Menino Velho.

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1: 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Mostre que sua empresa consegue trabalhar mesmo fora da zona de conforto. Uma das belas lições que se pode extrair de uma crise econômica é o incentivo à criatividade. Se você fica sentado chorando suas pitangas e não fazendo absolutamente nada, aí sim a coisa vai ficar bem feia.
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0: Confira agora a hora certa.
5: 5:19.
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6: Sertão Caboclo, o melhor da música sertaneja raiz. Muito obrigado a todo mundo aí pela audiência, pelo carinho junto com a gente, né? E a você que está sempre aí participando também da nossa programação através do pedidomusical.com.br. Vamos com informações do agro. O crescimento do consumo de ovos no Brasil tem impulsionado mudanças na produção avícola e ampliado o debate sobre tecnologia, demanda e perspectivas para a cadeia de postura. O alimento reconhecido pelo valor nutricional e pelo preço acessível vem ganhando espaço na alimentação dos brasileiros enquanto o setor produtivo avança para acompanhar esse novo patamar de consumo. Esse cenário será discutido nos dias 20 e 21 de maio em Recife, Pernambuco, durante um simpósio de inovações para a produção de ovos comerciais promovidos pela Fundação de Apoio à Ciência e Tecnologia Animal. É, informação do agro, é prestígio do agronegócio aqui dentro da programação do seu Sertão Caboclo, meu filho. Vamos lá, que tem mais moda boa. Agora tem Tião Carreiro e Pardinho, os reis do pagode. Arrependida.

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1: Mateuzinho, aquele dó maior. Por gentileza.

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8: Confira agora a hora certa. 5:49.

0: Fernando de Sorocaba! Obrigado,
1: Gil! WhatsApp!
2: WhatsApp!
1: Manda aí! 985

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6: A partir da próxima segunda-feira, dia 25, os trabalhadores poderão usar o saldo do FGTS para limpar o nome no novo Desenrola Brasil. A nova fase do programa vai permitir o resgate de até 20% do saldo disponível ou R$1.000, valendo o que for maior. Para usar o recurso, o cidadão precisa autorizar o banco a acessar os valores que serão transferidos direto para quitar as dívidas do seu CPF. A novidade busca dar fôlego financeiro a milhões de pessoas que estão com o nome sujo, usando o próprio fundo de garantia de forma controlada para abater juros e parcelas atrasadas, ajudando a movimentar a economia e reduzir a inadimplência no país.
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11: Quarta-feira, 20 de maio. Estamos chegando com a mensagem do dia. Amor, sucesso e fartura. Uma mulher

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1: Confira agora a hora certa.
2: 6h22.
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4: O nosso Sertanejo Prime já está de volta e agora tem Essa Pessoa Que Não Bebe, com Bruno Marrone.

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2: Confira agora a hora certa.
0: 6:35.

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1: Eu, Tati Invade, já estou de volta, hein? E o Sertanejo Prime agora traz pra você o Wesley Safadão. É noite pra caçada.

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0: Roberto Ronaldo, ninguém pode saber, foi Marcos Belucci do nada, da Ilara com Mariana Fagundes. É o nosso sertanejo Prime invadindo a sua quarta-feira com as mais pedidas do mundo sertanejo. Daqui a pouco tem eles, Antony e Gabriel. Eu, Tati Invade, volto já.
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2: Confira agora a hora certa.
4: 6:57.
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0: Tô de volta, Sertanejo Prime, agora tem Ostentação, Antony Gabriel.
5: Ostentação pra mim é isso aqui, ó.

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1: Boa noite para você que nos acompanha em todo o país.
2: Quarta-feira, 20 de maio de 2026.
1: Vamos ao destaque do dia: combate à violência contra as mulheres.
2: Proteção no ambiente digital. Plataformas deverão retirar das redes conteúdos íntimos divulgados sem consentimento.
1: Presidente Lula também sanciona projetos que ampliam o cuidado com as vítimas e endurecem medidas contra os agressores.
3: Todo mundo precisa trazer para si a responsabilidade de que a luta não é dos outros, a luta não é dela, a luta não é feminina, a luta é de ser humano.
2: E ainda, Brasil ganha mais de 500 mil novos professores prontos para sala de aula.
1: Esse é o resultado da primeira prova nacional docente, Jéssica Gonçalves.
4: Com base nas novas regras para a educação à distância, o MEC informou que todos os cursos de licenciatura EAD não podem abrir novas matrículas e serão encerrados quando as turmas concluírem a formação.
2: Em menos de 24 horas, Move Táxi e aplicativos já tem mais de 160 mil motoristas inscritos.
1: O programa oferece 30 bilhões de reais em créditos para o financiamento de carros zero com juros mais baixos. Nazi Brum.
5: As condições de financiamento para homens e mulheres são diferenciadas. Pelo programa, as mulheres podem dispor ainda de 15 mil reais para comprar equipamentos de segurança.
2: Hoje, na apresentação da Voz do Brasil, Mariana Jungmann e Luciano Seixas.
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2: 100 dias de trabalho intenso dos três poderes, executivo, legislativo e judiciário, para combater a violência contra a mulher.
1: Hoje, todas essas esferas se reuniram novamente no Palácio do Planalto para fazer um balanço do Pacto Nacional Brasil contra o Feminicídio.
2: E o presidente Lula anunciou novas medidas que incluem a proteção das mulheres no ambiente digital.
6: Mais proteção à mulher no ambiente digital. O presidente Lula determinou que as plataformas digitais retirem conteúdos íntimos divulgados sem consentimento. E a partir de agora, plataformas digitais serão responsabilizadas, por exemplo, por publicar fraudes, tentativas de golpes e violência contra mulheres e meninas. A medida regulamenta o marco civil na internet. Os anúncios foram feitos no dia em que marca os 100 dias do Pacto Nacional Brasil contra o Feminicídio, firmado entre os três poderes, executivo, judiciário e legislativo. O presidente Lula destacou os avanços que o governo tem feito para combater agressões domésticas e o feminicídio e convocou toda a sociedade para aderir à luta.
3: Todo mundo tem que se sentir agredido quando uma mulher é agredida. Todo mundo tem que se sentir violentado quando uma menina de 12 anos é violentada. Todo mundo precisa trazer para si a responsabilidade de que a luta não é dos outros, a luta não é dela, a luta não é feminina, a luta é de ser humano.
6: Durante o evento, também foram sancionados projetos de lei que criam o Cadastro Nacional de Agressores, ampliam as determinações para afastamento imediato do agressor do convívio com a vítima, endurecem medidas contra criminosos que continuam ameaçando mulheres, mesmo após a prisão, e reduzem burocracias para acelerar a efetivação de medidas protetivas. A primeira-dama, Janja da Silva, destacou a importância do trabalho conjunto que o Pacto Brasil contra o Feminicídio desenvolveu.
7: Proteger a vida das mulheres não é pauta de um ou de outro grupo, de um único governo e de uma só instituição. É uma missão coletiva. Quando convocamos todos por todas, buscamos unir as múltiplas vozes que ecoam pela proteção da vida das mulheres.
6: Nesses 100 dias, o governo do Brasil promoveu um mutirão nacional que resultou em mais de 6.300 prisões de agressores, com 30 mil medidas protetivas acompanhadas e mais de 38 mil vítimas atendidas. Já as Casas da Mulher Brasileira realizaram 148 mil atendimentos neste ano e chegaram a 12 unidades em funcionamento no país. Além disso, mais de 6.500 agressores passaram a utilizar dispositivos de rastreamento e o Ligue 180 ampliou o atendimento para 24 horas por dia, por telefone, WhatsApp, e-mail e vídeo chamadas em Libras. No primeiro trimestre de 2026, foram registrados 301 mil atendimentos. Reportagem Márcia Fernandes.
1: E a gente segue falando desse assunto porque nós temos conosco aqui no estúdio da Voz do Brasil a secretária nacional de enfrentamento à violência contra a mulher, Estela Bezerra.
2: Ela vai nos falar um pouco mais sobre as medidas assinadas hoje pelo presidente Lula na proteção dos direitos das mulheres. Boa noite, secretária, bem-vinda.
8: Boa noite, é um prazer imenso estar aqui com vocês.
2: Secretária, vamos começar falando dessa regulamentação do Marco Civil da Internet para ampliar a proteção das mulheres no ambiente digital. Um decreto assinado hoje pelo presidente determina que as plataformas retirem conteúdos íntimos de mulheres vazados sem o consentimento delas. Quais são os termos dessa determinação e como é que vai funcionar para que as mulheres consigam essa retirada rápido, urgente?
8: Olha, o decreto, ele de imediato obriga as plataformas digitais a se corresponsabilizarem por esses conteúdos, fazendo com que as plataformas criem canais específicos de denúncia, retirem os conteúdos ofensivos até 2 horas, promovam e mantenham as provas e ainda divulguem o canal do 180 para que as mulheres possam ter acesso a outras informações. É o compartilhamento da responsabilidade dos conteúdos veiculados com as plataformas digitais.
1: E aí a expectativa, então, é que com essa responsabilização das plataformas que a senhora mencionou, elas se tornem mais proativas nesse processo, ou seja, elas próprias já façam esse monitoramento, já façam essa retirada e isso resulte em mais agilidade?
8: É, a proposta é essa, que tenha proatividade, corresponsabilidade. Se os meios de comunicação, que são concessões públicas, são corresponsáveis pelos conteúdos que veiculam, as plataformas digitais também o são. Eles têm tecnologias e filtram para aquilo que é necessário. Então, terá que ser também usar a tecnologia para a proteção das meninas e das mulheres. Isso também se estende às inteligências artificiais, que, por exemplo, retiram as roupas das pessoas, das mulheres e meninas, e que oferecem imagens falsas produzidas sinteticamente. Isso também será vedado pelo decreto.
1: Ah, isso é um ponto que eu acho interessante a gente abordar. Elas também, então, vão ter que se responsabilizar quando há esse uso de inteligência artificial para simular uma nudez, por exemplo, que nunca foi feita, inclusive.
8: Exatamente. Hoje você tem plataformas que ofertam isso, retirar a roupa das pessoas. Isso é uma questão ética. Então, nós colocamos também no decreto que a inteligência artificial, ela é vedada a esse uso e a plataforma é responsável pela veiculação dessas imagens falsas.
2: E os criminosos que fazem, que publicam esse tipo de coisa, também serão mais facilmente identificados, porque as plataformas terão que guardar e fornecer, né, quando solicitadas, informações sobre a origem dessas publicações, né?
8: Sim, a tecnologia é capaz de rastrear absolutamente tudo, de onde é postado, como é reproduzido. Essas 2 horas, inclusive, elas são muito poucas. Em 2 horas você pode ter uma difusão, uma disseminação de informação muito grande. Portanto, ele vai ser obrigado a vedar essa difusão e também a apagar esses conteúdos. Eles vão ter que investir em tecnologias para isso, porque ele já investe isso em termos de mercado. Então, vai ter que investir também para a proteção das mulheres.
1: Agora, secretária, também foi sancionada hoje a lei que cria o Cadastro Nacional de Agressores. Esse cadastro, ele poderá ser acessado pelas mulheres, ele vai ser uma consulta pública ou ele vai ser de uso exclusivo de autoridades, por exemplo, para a polícia fazer investigações?
8: Isso ainda não está resolvido, isso vai ser regulamentado, né? Essa é uma lei que foi sancionada hoje, ela vai precisar de regulamentação e é necessário que a gente tenha muito zelo, muito cuidado com os conteúdos que vão ser utilizados. O que a gente tem compreensão é que esse cadastro vai reunir estupradores, feminicidas, agressores, tanto físicos como psicológicos, e esse cadastro de imediato será utilizado para investigação, mas há possibilidade de uso específico para usuários também. Isso ainda vai ter uma discussão na regulamentação da lei.
2: Outra preocupação, secretária, é com a proteção das mulheres vítimas de violência que denunciam seus agressores. Hoje também foram oficializadas medidas para oferecer mais segurança a essas mulheres. Que medidas foram essas?
8: Existem 2 situações muito preocupantes. Uma é aquela em que o agressor continua insistindo em ameaçar as mulheres. Acho que vocês vocês acompanharam, agressores que são presos e dizem vou matar e dentro do presídio continuam a agir para que essas mulheres tenham a vida atormentada e às vezes sejam vítimas de feminicídio. Então é um endurecimento das leis dirigida aos agressores que persistem em fazer ameaça, e a outra é o afastamento imediato do agressor do lar. Muitas vezes as mulheres ficam submetidas a voltarem para residências, e 65% das mulheres, elas não têm só dependência emocional, têm dependência financeira, ou total ou parcial. E nesse sentido é preciso afastar o agressor do lar. Então, aumentaram as condições de afastar de imediato o agressor do lar.
9: Bom, para concluir, a gente não pode deixar de mencionar, né, secretária, que a gente está completando aí 100 dias do pacto entre os três poderes para esse combate ao feminicídio e à violência contra as mulheres. Queria que a senhora dissesse para a gente o que se pode destacar de avanços nesse período.
8: Olha, a gente avançou muito na ideia de responsabilização do agressor, de não naturalização da violência, porque quando a sociedade diz que um agressor fica solto ou não é punido, a gente está dizendo que ele está agindo comumente, né? Mas existe um grande destaque, né? É a articulação dos três poderes, onde o executivo, o legislativo e o sistema de justiça estão agindo coordenadamente, e ainda um desafio muito grande para o associativo, o legislativo e o sistema de justiça estão agindo coordenadamente, e ainda

0: vivemos um momento em que a prevenção, a ação nas escolas, nos meios de comunicação, nas instituições religiosas, precisam disputar um modelo de civilidade. E eu acho que o presidente Lula fez um movimento muito importante. Quando ele chama os homens para o centro do debate, ele desloca a questão. Então, tem dois deslocamentos. Os homens estão no centro do debate. Se são agressores, podem ajudar a resolver o problema. O outro é que a vergonha não pode ser da vítima. Então, nós estamos nessa construção de uma sociedade que tem um modelo civilizatório onde as mulheres precisam ser respeitadas e não executadas pelos seus parceiros íntimos, porque a diferença da violência contra os homens da violência contra as mulheres é justamente que o seu agressor faz parte da sua relação de intimidade familiar, e isso é insustentável.
1: Muito bem, nós conversamos com Estela Bezerra, secretária nacional de enfrentamento à violência contra a mulher. Muito obrigado por sua entrevista aqui à Voz do Brasil.
0: Eu que agradeço, Luciano.
2: E as empresas de tecnologia Google, Meta, TikTok, Kuai e Microsoft foram notificadas pela Advocacia Geral da União, que solicitou a colaboração no combate e na prevenção de fraudes digitais relacionadas ao programa Novo Desenrola Brasil.
1: A iniciativa tem como objetivo apoiar famílias brasileiras na renegociação de dívidas.
2: Na notificação encaminhada às empresas, a instituição destacou que os golpes digitais, além de explorarem a vulnerabilidade dos beneficiários, fragilizam a confiança em políticas públicas legítimas e representam um dano à credibilidade das ações estatais.
1: Motoristas por aplicativo e taxistas já começaram a se inscrever no Move Táxi Aplicativos para o financiamento de veículos novos.
2: O governo do Brasil acredita que o programa tem potencial para comercializar até 300 mil veículos em todo o país.
1: E o programa traz vantagens para as mulheres, como taxas de juros mais baixas e recursos para a compra de equipamentos de segurança.
3: Em menos de 24 horas, 164 mil motoristas se inscreveram para participar do programa Move Táxi Aplicativos. Podem participar para motoristas de aplicativo com cadastro ativo há pelo menos 12 meses, com ao menos 100 corridas na mesma plataforma, e taxistas registrados em atividade. As condições valem para carros novos de até R$150 mil, de montadoras habilitadas no programa Mover. O taxista Francisco Neto, de Brasília, acredita que assim todos saem ganhando.
4: Parece que é um projeto bom, né? Todo mundo ganha, né? Porque se a frota está renovada, é tendência que melhora para todo mundo.
3: Para fazer a inscrição no programa, basta acessar gov.br/movebrasil. Como conta o Wallace Moreira Lima, secretário nacional de Desenvolvimento Industrial, Inovação, Comércio e Serviços.
5: A partir desse link que o trabalhador se cadastra, ele já vai ter a informação em 5 dias se ele estar apto ao programa. E aí ele já vai saber que ele pode se beneficiar desse programa.
3: E as condições de financiamento para homens e mulheres são diferenciadas, como explica o secretário Wallace Moreira Lima.
5: Para as mulheres, terá uma taxa de juros menor. A carência para o homem e para a mulher são de 6 meses. Para o homem, o financiamento em até 60 vezes, mas para as mulheres em até 72 vezes.
3: Pelo programa, as mulheres podem dispor ainda de R$15 mil para comprar equipamentos de segurança. Para a motorista por aplicativo, Karine Trindade, uma oportunidade para as mulheres.
6: Para nós, é uma grande vitória, e para as mulheres, que vai ter os juros mais reduzidos também, e esse financiamento mais facilitado para todos os trabalhadores e trabalhadoras de aplicativo.
3: O total de crédito disponível para o programa é de R$30 bilhões por meio do Banco Nacional de Desenvolvimento Econômico e Social, BNDES. Os financiamentos devem ser efetivados a partir do dia 19 de junho. De acordo com o Ministério da Fazenda, esse prazo é necessário para definição de detalhes e informações aos bancos comerciais sobre o programa. Com locução de Nazi Brum, reportagem de Luciana Colares de Holanda.
2: Hoje, no programa Bom Dia Ministro, produzido pela empresa Brasil de Comunicação, Volney Queiroz, da Previdência Social, afirmou que o governo trabalha para reduzir a fila do INSS.
1: Entre as ações para reduzir as filas estão a realização de mutirões e a contratação de novos peritos.
2: Segundo o ministro, a fila de solicitações do INSS caiu mais de 500 mil nos últimos 2 meses e agora está no menor patamar em 16 meses.
7: O nosso desafio, a nossa tarefa é deixar essa fila abaixo de 1.300.000, ou seja, 1.300.000 é só o fluxo do mês, não tem ninguém esperando, e abaixo dos 45 dias. E nós estamos indo bem nessas duas categorias, digamos. Estamos avançando bem. Estou querendo zerar essa fila até o final desse ano.

0: equipe de meio ambiente do governo do Brasil fez um alerta para os impactos de 5 projetos de lei em tramitação no Congresso Nacional que, segundo o Ministério, se forem aprovados, vão trazer grandes prejuízos ao ecossistema no país.
1: De acordo com o Ministério do Meio Ambiente, os textos podem permitir, por exemplo, que uma espécie em extinção não faça parte da lista nacional oficial, se houver interesse econômico, reduz áreas protegidas e restringe punições de crimes ambientais.
0: Entre os pontos criticados está a proibição do uso de imagens de satélite para embargos remotos em áreas desmatadas. Segundo o presidente substituto do IBAMA, Jair Schmidt, grande parte das fiscalizações contra o desmatamento depende dessa tecnologia.
2: Hoje eu diria que 2/3 de todas as autuações que o IBAMA realiza, voltada à fiscalização da flora, combate ao desmatamento, né? Não só na Amazônia, nós temos um olhar específico para a Amazônia, mas também nós temos desmatamento nos outros biomas, né? Alguns muito sensíveis, que também são afetados por vários desses projetos de lei antiambientais.
1: O ministro do Meio Ambiente e Mudança do Clima, João Paulo Capobianco, informou que vai continuar atuando junto a deputados e senadores para discutir os projetos.
3: Continuamos atuando na Câmara, lá, debatendo, buscando o entendimento, mas está muito difícil, como vocês têm visto. Vamos atuar no Senado e vamos atuar após, caso isso tramite seja aprovado no Senado, vamos também trabalhar em relação a apresentar ao Presidente da República esses fatos para que o presidente possa analisar os encaminhamentos que deverá propor.
0: O Brasil ganha reforço de quase 500 mil professores considerados qualificados para o ensino.
1: É o que apontam os resultados da prova nacional docente realizada pela primeira vez no ano passado.
0: A avaliação integra o exame teórico do ENAD das licenciaturas, que avalia a formação inicial de professores.
1: O Ministério da Educação divulgou os dados hoje e anunciou mudanças nos cursos de licenciatura com base nas novas regras da educação à distância.
4: A primeira edição da prova nacional docente teve quase 1.100.000 inscritos. Criada dentro do programa Mais Professores para o Brasil, a prova nacional docente não é obrigatória, mas pode ser usada por estados e municípios em concursos públicos e processos seletivos para professores. Ao todo, 1.530 redes de ensino aderiram à prova. Do total de participantes, 65% foram considerados proficientes. O ministro da Educação, Leonardo Barquini, destacou que a prova pode ajudar as redes públicas a melhorar a seleção de professores.
5: Temos quase 500.000 de professores proficientes e que estão à disposição das redes municipais e estaduais, e agora elas têm à disposição um instrumento poderoso que vai poder selecionar da melhor maneira possível.
4: Além da prova nacional docente, o Ministério da Educação divulgou os resultados do ENAD das licenciaturas 2025, que avalia a qualidade da formação inicial de professores. Entre os concluintes de cursos presenciais, 73% foram considerados proficientes. Na educação à distância, o percentual foi de 47%. Também houve diferença por tipo de instituição. Nas universidades públicas federais, a proficiência foi de aproximadamente 76%. Nas públicas estaduais, de 73%. Nas instituições privadas, o índice ficou em 46%. Segundo o MEC, 56% dos cursos avaliados ficaram com conceitos 3, 4 ou 5 no ENAD. O ministro da Educação, Leonardo Barquini, destacou o ineditismo dos dados e os desafios para a formação de professores no país.
5: Pela primeira vez temos resultados dessa magnitude. Com esse detalhamento, a gente vai instituir novas políticas e novas ações para que a gente possa melhorar em todas as áreas a formação de professores no Brasil.
4: Com base nos resultados e nas novas regras para a educação à distância, o MEC informou que todos os cursos de licenciatura EAD não podem abrir novas matrículas e serão encerrados quando as turmas atuais concluírem a formação. Os cursos presenciais também terão que se adequar. Até maio de 2027, deverão reduzir a carga horária à distância de 40 para 30%. Reportagem Jéssica Gonçalves.
0: A próxima edição da Prova Nacional Docente já tem data marcada. Será no dia 20 de setembro.
1: Nesta edição, o exame vai avaliar 21 licenciaturas e os resultados serão divulgados em dezembro.
0: Mas... mais rapidez e segurança na hora de fazer check-in em hotéis e pousadas pelo país. Já está valendo a Ficha Nacional de Registro de Hóspedes.
1: A medida do governo do Brasil busca reduzir a burocracia, dar mais conforto aos viajantes e garantir segurança à rede hoteleira.
0: A ficha é obrigatória, 100% digital e conectada ao sistema gov.br.
6: O que antes era feito no papel, agora em formato 100% digital. A Ficha Nacional de Registro de Hóspedes agiliza a identificação dos turistas, evitando filas e reduzindo custos. A iniciativa preza pelo respeito à privacidade e cumpre a Lei Geral de Proteção de Dados. É o que garante o gerente-geral, Jean Nogueira.
7: É um sistema 100% seguro, né? Na verdade, a gente melhora o processo para evitar fraudes, né? A ficha digital, ela é conectada direto com gov.br, você acaba tendo um controle melhor, é uma segurança a mais para o hóspede e uma segurança a mais para
6: o
7: hotel.
6: O novo sistema passou a ser obrigatório desde 20 de abril. Ele parece com os check-ins de aeroportos. O registro digital pode ser realizado previamente ou na hora da hospedagem. Para a hóspede paulista Tayane Garcia, o check-in digital poupa tempo para quem tem pressa.
8: Tudo que dê para facilitar o teu dia a dia é sempre bem-vindo.
6: A plataforma não coleta dados sobre despesas do cliente e nem monitora pessoas. Serve apenas para registrar informações sobre o turismo e também apoiar a segurança pública. Um ganho para hóspedes e para a rede hoteleira, como defende Jean Nogueira.
7: Os dados que o cliente preenchia na ficha antiga, a gente tinha que mensalmente enviar para os órgãos competentes. Isso hoje é feito automaticamente.
6: No caso de turistas estrangeiros, a ficha disponibiliza módulos específicos em inglês e espanhol. O sistema é intuitivo e respeita os padrões globais de hospitalidade. Reportagem Cleide Lopes.
1: Essas foram as notícias do governo do Brasil.
0: Fique agora com o Minuto do TCU. Em seguida, as notícias do Poder Judiciário e do Congresso Nacional. Boa noite.
1: Boa noite para você e até amanhã.
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11: O novo ministro do Tribunal de Contas da União, Odair Cunha, tomou posse do cargo nesta quarta-feira, dia 20 de maio. A cerimônia foi realizada na sede do TCU, em Brasília, e teve a presença do presidente da República, Luiz Inácio Lula da Silva, o vice-presidente Geraldo Alckmin e diversas outras autoridades. Durante seu discurso, Odair Cunha relembrou sua trajetória e destacou que chega à Corte de Contas devido à sua história pública.
12: Hoje estou aqui porque fui escolhido pelo Congresso Nacional, por homens e mulheres eleitos pelo povo brasileiro. Recebo essa escolha não apenas como uma honra pessoal, mas também como um reconhecimento de que a experiência pública, a escuta e o diálogo podem contribuir para a missão dessa instituição.
11: O ministro ocupa a vaga deixada por Haroldo Cedrás, que se aposentou em fevereiro. Saiba mais em tcu.gov.br.
10: TCU, fiscalização a serviço da sociedade. Você vai ouvir agora notícias do Poder Judiciário.
13: Presidente do STF e do CNJ anuncia avanços na concessão de medidas protetivas para mulheres.
14: STJ identifica habeas corpus com erros gerados por inteligência artificial e comunica caso à OAB.
13: Presidente do TSE destaca a atuação da Justiça Eleitoral no combate à fraude e à cota de gênero.
14: Boa noite, eu sou Marcela Luiza.
13: E eu sou Walter Lima.
14: Mais de 50% das medidas protetivas de urgência são concedidas no mesmo dia em que são requeridas e cerca de 90% são analisadas em até 48 horas.
13: O dado foi apresentado hoje durante cerimônia no Palácio do Planalto, que marcou os 100 dias do Pacto Brasil de Enfrentamento do Feminicídio entre os três poderes. Pablo Lemos.
15: O presidente do CNJ e do Supremo Tribunal Federal, ministro Edson Edson Fachin, afirmou que os resultados iniciais demonstraram avanço na resposta institucional aos casos de violência doméstica e feminicídio.
16: Quando os três poderes caminham juntos, o Estado brasileiro é capaz de proteger quem mais precisa e é capaz de fomentar uma mudança cultural.
15: Fachin também destacou a implementação do Formulário Nacional de Avaliação de Risco, documento eletrônico que permite a tramitação digital dos pedidos de medidas protetivas.
14: Ministro do STJ identifica habeas corpus com erros criados por IA e determina a comunicação à OAB.
17: A defesa pedia a soltura de um preso preventivamente por tráfico de drogas em Minas Gerais. Fátima Uchoa.
18: O ministro Rogério Schietti Cruz apontou que no pedido havia citações fabricadas em série, fenômeno conhecido como alucinação de inteligência artificial, quando a ferramenta cria informações falsas com aparência de verdadeiras. O advogado admitiu o uso eventual da tecnologia, mas afirmou ter feito revisão técnica e jurídica do conteúdo. No entanto, para o relator, os elementos contradizem essa afirmação. Assim, Schietti determinou o envio de ofício à Ordem dos Advogados do Brasil para a ciência dos fatos e eventual adoção de medidas cabíveis. Mesmo com as falhas identificadas no habeas corpus, o ministro concluiu que a prisão preventiva estava devidamente fundamentada e negou a liminar.
14: Presidente do TSE destaca a atuação da Justiça Eleitoral no combate da fraude à cota de gênero.
17: Ministro Nunes Marques ressaltou novo pleito em Melgaço, no Pará. Fábio Ruas.
19: Melgaço elegeu 3 mulheres em eleições suplementares para ocupar cadeiras na Câmara Municipal. De acordo com Nunes Marques, a nova eleição teve como destaques a agilidade e a eficiência da apuração em um município marcado por extensas áreas ribeirinhas. O presidente do TSE reafirmou o compromisso da Justiça Eleitoral com a inclusão política das mulheres e de outros grupos da sociedade, o que, segundo ele, é uma verdadeira exigência democrática.
14: A Justiça do Trabalho segue em ação na Ilha do Marajó.
17: Durante a itinerância, juízes estão dando solução a várias pendências judiciais. Luma Soares.
20: Em Melgaço, a Justiça Trabalhista reforça o combate ao trabalho escravo contemporâneo e infantil, além de garantir um protocolo para julgamentos com perspectiva inclusiva. Um outro eixo de apoio aos moradores houve doação de computadores e cursos de inclusão no mercado de trabalho. O mutirão do Justiça Itinerante vai até sexta-feira, dia 22.
14: MPF pede a suspensão imediata de leilões de energia elétrica que podem encarecer a conta de luz em pelo menos 500 bilhões de reais pelos próximos 15 anos.
17: Caso os órgãos não atendem a recomendação no prazo de 48 horas, o MPF poderá adotar medidas judiciais. Tatiana Castro.
21: A investigação do MPF aponta que os preços teto dos leilões, isso é, o valor máximo que o governo aceitaria pagar pela energia, sofreram um aumento repentino, entre 73% e 100%. Além da suspensão imediata do leilão, o MPF também pede que os órgãos refaçam os cálculos com base em premissas neutras e independentes. Caso os órgãos não acatem a recomendação no prazo de 48 horas, o MPF poderá adotar as medidas judiciais.
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14: Uma boa noite.
17: E até amanhã.
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1: Eu sou Paula Groba.
2: E eu sou Humberto Pinheiro.
1: E estes são os destaques de hoje do Jornal do Senado, que começa agora.
2: Senado aprova novo piso para médicos e cirurgiões dentistas. Texto segue para a Câmara.
1: Governo e Senado negociam MP para criar crédito especial a produtores afetados por desastres climáticos.
2: Plenário conclui votação de indicações para embaixadas, CVM e Corregedoria do Conselho Nacional de Justiça.
1: Boa noite.
2: Boa noite.
1: Médicos e cirurgiões dentistas poderão passar a ter um piso salarial nacional definido em lei. Uma proposta aprovada na Comissão de Assuntos Sociais fixa o valor inicial de R$13.662, com previsão de reajuste anual.
2: A proposta segue para análise da Câmara dos Deputados. Repórter Patrícia Oliveira.
3: Médicos e cirurgiões dentistas passam a receber um piso salarial de R$13.662 para uma jornada semanal de 20 horas. O reajuste de salário foi aprovado na Comissão de Assuntos Sociais. A proposta da senadora Daniela Ribeiro, do Progressistas da Paraíba, atualiza regras da legislação de 1961 sobre a remuneração dessas categorias. O senador Fernando Dueire, do PSD de Pernambuco, também determinou o reajuste anual pelo IPCA, adicional de 50%. Para trabalho noturno e horas extras, além de intervalo de descanso de 10 minutos a cada uma hora e meia trabalhada. Dueire destacou que o congelamento do piso desde 2022 contribuiu para a precarização das relações de trabalho na área da saúde, além da dificuldade de profissionais permanentes em municípios pequenos e regiões remotas.
4: Ao fixar piso concreto com correção anual, contribui para reverter essa tendência. Para que as políticas de interiorização de profissionais produzam efeitos duradouros, em vez de depender exclusivamente de programas emergenciais e transitórios.
3: A proposta prevê ainda que o aumento das despesas de estados e municípios seja custeado por transferências do Fundo Nacional de Saúde. Se não houver pedido para votação no plenário, a proposta segue para análise da Câmara dos Deputados.
1: E seguiu para o plenário do Senado a ampliação de direitos para agentes de vigilância sanitária e agentes indígenas de saúde e saneamento. A proposta equipara benefícios já garantidos a outras categorias do SUS e reconhece o papel desses profissionais na prevenção de doenças e no atendimento a comunidades vulneráveis, muitas vezes em áreas remotas.
2: E uma sugestão legislativa transformada em projeto de lei pela Comissão de Direitos Humanos poderá reajustar em até 100% as bolsas do programa Mais Médicos. As informações com Rodrigo Rezende.
5: As bolsas pagas no programa Mais Médicos podem ter um reajuste de até 100%. Uma sugestão legislativa com esse tema, apresentada por meio do programa E-Cidadania, foi acatada pela Comissão de Direitos Humanos e Legislação Participativa e passará a ser analisada no Senado como projeto de lei. O relator, senador Zequinha Marinho, do Podemos do Pará, ressaltou que os reajustes das bolsas desde a criação do programa não acompanharam a inflação.
6: Efetivamente, quando da criação do programa, em 2013, as bolsas pagas eram formação de R$10.000, supervisão de R$4.000 e a tutoria de R$5.000. 13 anos depois, enquanto a bolsa formação é de R$14.161,63, as outras duas sequer tiveram os seus valores atualizados.
5: O projeto de lei que será discutido reajusta as bolsas para os seguintes valores: formação, R$20.000, supervisão, R$8.000 e tutoria, R$10.000. A partir da publicação da possível lei, os reajustes seriam anuais baseados no IPCA.
1: O presidente do Senado, Davi Alcolumbre, convocou uma sessão conjunta do Congresso Nacional para analisar vetos à lei de diretrizes orçamentárias que impedem municípios inadimplentes com até 65 mil habitantes de celebrar convênios e receber recursos federais.
2: Segundo Alcolumbre, a votação poderá permitir o acesso de mais de 3 mil municípios a recursos federais. Ele afirmou ainda que a pauta foi definida após pedido apresentado durante a Marcha dos Prefeitos, organizada pela pela Confederação Nacional dos Municípios, realizada nesta semana em Brasília. A sessão do Congresso está agendada para esta quinta-feira.
7: Nós fizemos um compromisso, o Senado e a Câmara dos Deputados, para convocarmos uma sessão no dia de amanhã com apenas 4 dispositivos da LDO que tratam da derrubada dos vetos que viabilizam mais de 3.100 municípios brasileiros acessarem os recursos com convênios federais do Brasil.
1: E o Senado aprovou nesta terça-feira a indicação de 7 diplomatas para chefiar embaixadas e representações do Brasil no exterior. Entre os nomes aprovados estão os novos embaixadores do Brasil no Japão, Vietnã, Omã, Albânia, Belize e Bahamas, além do representante permanente do país na Organização das Nações Unidas, Ricardo de Souza Monteiro.
2: O plenário também aprovou indicações para a Comissão de Valores Mobiliários e para a Corregedoria do Conselho Nacional de Justiça. Otto Eduardo Fonseca Lobo foi aprovado para a presidência da CVM. Os indicados agora poderão ser nomeados pela Presidência da República.
1: E a Comissão de Assuntos Econômicos adiou a votação do projeto que cria uma linha especial de crédito para produtores rurais afetados por eventos climáticos e crises internacionais. Relator da proposta, o senador Renan Calheiros, do MDB de Alagoas, retirou o texto da pauta após pedido do Ministério da Fazenda para novas negociações.
2: A proposta prevê o uso de recursos do Fundo Social do Pré-Sal para financiar agricultores prejudicados por secas, enchentes e impactos econômicos de conflitos geopolíticos. O texto também estabelece juros diferenciados, prazo de pagamento de até 10 anos com 3 de carência, além de regras para atender produtores, cooperativas e associações em situação de calamidade ou com perdas na produção. Após reunião com a equipe econômica na tarde de hoje, Renan Calheiros afirmou que houve avanços nas negociações e sinalização de apoio do governo à medida.
8: Tá tudo caminhando bem no sentido de se publicar uma medida provisória com critérios de enquadramento, de juros, de carência e de prazo de 10 anos para pagar. O ministro da Fazenda está fazendo da sua parte tudo, absolutamente tudo, para que essa negociação seja concluída na próxima segunda-feira.
1: Enchentes, secas e ondas de calor cada vez mais intensas estarão no centro de um debate no Senado sobre mudanças climáticas. A discussão vai tratar dos impactos de fenômenos como o El Niño e das formas de prevenir e responder a desastres naturais.
2: Para o senador Esperidião Amin, do PP de Santa Catarina, o objetivo é trabalhar para reduzir perdas humanas, sociais e econômicas causadas por eventos climáticos extremos. A sessão está marcada para o próximo dia 28 de maio.
9: Reduzir danos significa salvar vidas em primeiro lugar e reduzir o impacto na economia, na sociedade brasileira, especialmente dos estados que venham a ser os alvos maiores desta possível calamidade climática, ou pelo menos desse transtorno climático, a nos prevenirmos.
1: Já o senador Cleitinho, do Republicanos de Minas Gerais, criticou a proposta que permite o parcelamento de dívidas de partidos políticos. O texto foi aprovado pela Câmara dos Deputados e deve ser analisado pelo Senado.
2: O parlamentar defendeu que o Congresso Nacional priorize medidas para melhorar a qualidade de vida dos trabalhadores. Segundo Cleitinho, o alto custo de vida tem dificultado o acesso da população a itens básicos. Ele também cobrou mais debates sobre a escala de trabalho 6x1.
10: Vim falar que não pode discutir essa questão do fim da escala 6x1. Pois tem que discutir sim. Traga a compensação, coloque na balança aqui, equilibra a balança tanto para o empresário quanto para o trabalhador.
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2: Edição de Paula Groba e trabalhos técnicos de Eliseu Caires. O Jornal do Senado fica por aqui. Acompanhe agora as notícias da Câmara dos Deputados. Boa noite.
1: Boa noite e até amanhã.
12: 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Câmara aprova mudanças nas regras de prestação de contas de partidos.
13: Plenário aumenta a pena para crime virtual contra crianças e adolescentes.
14: Deputados defendem a descentralização de recursos para os municípios.
15: Boa noite. Gilson Daniel, do Podemos do Espírito Santo, aproveita a marcha dos prefeitos em Brasília para defender a ampliação dos recursos destinados aos municípios. Ele assinala que é nas cidades que a população busca atendimento de saúde, educação e assistência social.
16: Gilson Daniel avalia que a Câmara precisa debater o financiamento municipal para desconcentrar verbas públicas da União e dos estados. O congressista reforça a importância das emendas parlamentares como instrumento de apoio aos mais de 70 municípios capixabas.
15: Gabriel Nunes, do PSD, defende solução definitiva para as dívidas dos municípios com o INSS, principalmente nas pequenas e médias cidades. O parlamentar aponta que na Bahia, prefeituras enfrentam dificuldades para pagar suas obrigações sem comprometer os serviços oferecidos à população.
16: Gabriel Nunes pede que o Congresso enfrente a pauta diante do peso da alíquota previdenciária nos cofres das prefeituras. Ele propõe o retorno do índice de contribuição a 8%, com o objetivo de aliviar os gastos das pequenas e médias cidades baianas.
15: Daniel Tzerciak, do PSDB do Rio Grande do Sul, comemora a garantia da Agência Nacional de Transportes Terrestres de que este ano não haverá cobrança de pedágios nas BRs 116 e 392. O deputado afirma que o fim do antigo contrato de concessão interrompe um ciclo de tarifas elevadas.
16: Daniel Tzerciak considera que a pausa nas cobranças é necessária para estimular o desenvolvimento econômico, atrair investimentos e gerar empregos nos mais de 100 municípios da mesorregião da metade sul gaúcha.
15: Marcelo Nilo, do Republicanos, critica a gestão do governo da Bahia, afirmando que áreas como saúde, segurança pública, educação e geração de empregos enfrentam dificuldades. O parlamentar também questiona gastos com eventos institucionais diante de demandas sociais da população.
16: Marcelo Nilo relembra o rompimento político com o PT após décadas de aliança e faz críticas ao governo federal. Na visão do deputado, há insatisfação popular com as atuais gestões petistas na Bahia e no país.
17: Trabalho.
15: Benedita da Silva, do PT do Rio de Janeiro, reforça seu apoio à PEC do fim da escala 6x1. A deputada argumenta que a redução da carga horária melhora a produtividade por diminuir o esgotamento físico e mental que afeta os trabalhadores no país.
16: Benedita da Silva afirma que a mudança para o modelo 5x2 viabiliza períodos adequados para o descanso e para a convivência familiar. Ela critica o posicionamento contrário à PEC e classifica a jornada 6x1 como exaustiva para a classe trabalhadora.
15: João Daniel, do PT de Sergipe, defende o fim da escala 6x1 e afirma que a redução da jornada vai garantir mais qualidade de vida aos trabalhadores, com mais tempo para descanso, convivência familiar e cuidados com a saúde.
16: João Daniel também enaltece mobilizações sociais e sindicais em defesa da proposta e sustenta que a mudança pode fortalecer a economia e ampliar a valorização da classe trabalhadora no país.
15: Daiana Santos, do PCdoB do Rio Grande do Sul, defende a adoção da jornada de 5 dias de trabalho para 2 de descanso. Segundo ela, a proposta garante condições mais humanas e combate rotinas exaustivas enfrentadas por milhões de trabalhadores.
16: Daiana Santos critica medidas que condicionam a redução da jornada a mudanças em direitos trabalhistas, como cortes no FGTS e desoneração patronal. Para a deputada, a melhoria das condições de trabalho não deve servir como moeda de troca nas negociações do Congresso.
15: Fernando Mineiro, do PT do Rio Grande do Norte, defende o fim da escala 6x1 com redução da jornada semanal para 40 horas. O legislador sustenta que a mudança tem apoio da maioria da população brasileira por garantir mais tempo de descanso aos trabalhadores.
16: Fernando Mineiro critica a tentativa de mudança na PEC do fim da escala 6x1, que acrescenta o período de 10 anos para a implantação da escala 5x2. Ele pede que a sociedade e as centrais sindicais acompanhem a votação para pressionar o Congresso em defesa da redução do tempo de trabalho.
15: Marcon, do PT do Rio Grande do Sul, condena parlamentares da oposição que não apoiam a PEC do fim da escala 6x1. O deputado afirma que os trabalhadores precisam de mais tempo para cuidar da saúde, conviver com a família e ter acesso ao lazer.
16: Marcon critica a apresentação de uma emenda que prevê, em vez de reduzir a jornada para 40 horas, aumentar para até 52 horas de trabalho por semana. Na opinião do congressista, quem defende esse tipo de mudança trata o trabalhador como máquina, não como ser humano.
17: Votação.
15: Câmara aprova projeto que permite que o trabalhador empregado na safra agrícola continue a receber o Bolsa Família. O repórter Marcelo Larcher tem mais detalhes.
18: O plenário da Câmara concluiu a aprovação de um projeto que garante a continuidade do pagamento de benefícios sociais, como Bolsa Família, para o trabalhador que se empregar em atividade ligada à safra agrícola. Esse tipo de serviço varia de acordo com a atividade agrária e compreende o período entre o preparo do solo e a colheita. Os contratos para esse tipo de trabalho, de acordo com a lei de 1973, tem um período máximo de 2 anos. Acontece que as regras do Bolsa Família estão atreladas a um valor máximo de renda por pessoa. Esse limite foi definido em R$218 mensais, o que faz com que o trabalhador perca o direito se obtiver um trabalho com carteira assinada, como é o caso da safra. O argumento é de que algumas culturas agrícolas, como o café, o alho, a batata, a uva, a maçã e a cebola, têm elevada necessidade de mão de obra, o que faz com que o trabalhador prefira manter a Bolsa Família a trabalhar com carteira assinada. O projeto apresentado pelo deputado Zé Vitor, do PL de Minas Gerais, foi aprovado pela Câmara em 2024 e depois foi alterado pelo Senado. A proposta retornou para análise dos deputados e o relator, deputado Ivaí Vieira de Mello, do Republicanos do Espírito Santo, rejeitou a maioria das mudanças feitas pelos senadores. O texto original aprovado pela Câmara retira do cálculo da renda familiar para efeito do recebimento de benefícios sociais o salário recebido pelo trabalhador no contrato da safra. O Senado, por sua vez, optou por alterar a regulamentação do programa Bolsa Família, para prever a reinclusão do beneficiário excluído no caso da média anual de renda da família superar o limite permitido. Para o relator Evair Vieira de Mello, a mudança não garante a permanência do trabalhador safrista no Bolsa Família.
19: Entendemos que a proposta do Senado Federal, ela não aprimora significativamente a operacionalização do programa Bolsa Família, na medida em que continua a impedir a contratação de safristas, cuja condição, mesmo após a sua contratação, ainda é de vulnerabilidade social em face das peculiaridades inerentes à atividade agropecuária que é sazonal. O contrato de safra desempenha papel essencial para a manutenção da produção agrícola e da pecuária nacional.
18: O projeto que garante a continuidade do pagamento de benefícios sociais com o Bolsa Família para o trabalhador que se empregar em atividades ligadas à safra agrícola seguiu para a sanção presidencial e já pode virar lei. Rádio Câmara de Brasília, com informações de Antônio Vital, Marcelo Larcher.
17: Agricultura.
16: Tiago de Joaldo, do Republicanos de Sergipe, cobra do governo a conclusão de estudos sobre possível prática de dumping na importação de leite da Argentina e do Paraguai. Ele afirma que a concorrência estaria prejudicando produtores brasileiros e tornando a atividade economicamente insustentável.
15: Tiago de Joaldo também pede ações do governo de Sergipe para fortalecer a cadeia leiteira local. Ele menciona, por exemplo, incentivos tributários, compras públicas de leite produzido no estado e apoio institucional aos produtores do sertão sergipano.
16: Dr. Flávio, do PL, exalta a exposição de produtos do agronegócio do Rio de Janeiro na Câmara, com a participação de produtores da região serrana e do norte fluminense. O parlamentar assinala que a divulgação de produtos regionais amplia mercados e fortalece a agricultura do estado.
15: Dr. Flávio pediu ainda a derrubada do veto presidencial ao projeto que reconhece o norte e noroeste fluminense como região do semiárido. Para o deputado, a medida vai facilitar o acesso ao crédito e ampliar investimentos para os produtores rurais da região.
17: Justiça.
16: Câmara aprova projeto que aumenta a punição para pedófilos quando o crime é cometido pela internet. O repórter Antônio Vital acompanhou a votação.
20: Deputados e deputadas aprovaram projeto que aumenta penas para crimes relacionados a abusos sexuais de crianças e adolescentes em ambientes digitais, inclusive com o uso de ferramentas de inteligência artificial. A proposta considera a violência sexual de criança ou adolescente qualquer representação de atividade sexual ou nudez que envolva criança ou adolescente real ou fictícia. Isso vai valer para fotografia, vídeo ou imagem digital, mesmo que produzida, manipulada ou gerada com o uso de tecnologias digitais, inclusive inteligência artificial. A proposta também deixa claro no Código Penal que todos os crimes contra a dignidade sexual, como estupro e estupro de vulnerável, também serão caracterizados quando cometidos no ambiente digital. Todos esses crimes passam a ser considerados hediondos, o que significa mais tempo de cumprimento de pena em regime fechado. O projeto também torna crime o simples acesso a conteúdo de pedofilia na internet. Ou seja, isso será crime mesmo se a polícia não encontrar arquivos com conteúdo de abusos sexuais ou violência contra crianças e adolescentes armazenados no computador ou na nuvem do acusado. A proposta também aumenta em até um terço a pena para aliciamento de crianças ou adolescentes por meio de inteligência artificial ou filtros capazes de alterar a imagem ou a voz do criminoso para enganar a vítima. O agravamento da pena vai valer também no caso de perfis falsos em plataformas de jogos online, aplicativos de mensagens, salas de bate-papo e redes sociais. Segundo a relatora, a deputada Rogéria Santos, do Republicanos da Bahia, esse dispositivo foi inserido na proposta após o caso de um criminoso no Rio Grande do Sul que vitimou 127 meninas usando perfis falsos criados por inteligência artificial. Além do aumento de penas, o projeto legaliza a infiltração policial em investigações sobre redes de pedofilia na internet, em especial as chamadas rondas virtuais, com possibilidade, inclusive, de requisição de dados de conexão às plataformas sem a necessidade de autorização judicial. Isso poderá ser feito no caso de risco iminente à vida ou integridade física de crianças vítimas de abusos. Para a relatora Rogéria Santos, a proposta moderniza a legislação.
0: A proposição institui medidas modernas de enfrentamento e repressão aos crimes de violência sexual contra crianças e adolescentes no ambiente digital. Ao regulamentar a ronda virtual e os crimes praticados com o uso de inteligência artificial e da utilização de técnicas de mascaramento de endereço de IP, os números, senhoras e senhores, são alarmantes.
20: O texto também cria novo crime no Estatuto da Criança e do Adolescente, com pena de até 6 meses de prisão para quem deixar de comunicar ao Conselho Tutelar, ao Ministério Público ou à polícia casos de abuso sexual pela internet. A proposta garante ainda à criança ou adolescente vítima de violência sexual o direito ao atendimento psicológico e psicossocial especializado no Sistema Único de Saúde, o SUS, e o agressor será obrigado a cobrir todos os custos do tratamento, incluindo ressarcimento ao SUS. Para o deputado Osmar Terra, do PL do Rio Grande do Sul, todo o projeto, a proposta fecha portas que estavam abertas para os criminosos. O projeto, que aumenta apenas para crimes relacionados a abusos sexuais de crianças e adolescentes em ambientes digitais, inclusive com o uso de ferramentas de inteligência artificial, seguiu para análise do Senado. Da Rádio Câmara de Brasília, Antônio Vital.
21: Educação.
15: Lincoln Portela, do PL de Minas Gerais, critica a decisão judicial que condenou um casal do interior de São Paulo por evasão escolar relacionada aos filhos. Ele questiona a medida e argumenta que a família estaria garantindo uma educação domiciliar às crianças.
22: O parlamentar também chama atenção para os índices de evasão escolar no país e defende prioridade no enfrentamento de casos de estudantes sem acesso à educação. Segundo Lincoln Portela, a situação exige foco das autoridades públicas e do sistema de justiça.
23: Segurança Pública.
15: Escolto do PT da Paraíba elogia a atuação da Polícia Federal no enfrentamento às organizações criminosas que se infiltraram no sistema econômico nacional. Ele argumenta que as investigações sobre fraudes financeiras devem prosseguir sem interferências políticas.
22: O Escolto salienta que os órgãos de inteligência precisam seguir os rastros documentais de transações suspeitas envolvendo autoridades e empresários citados em CPIs. Na avaliação dele, esse é o caminho para fortalecer a segurança pública e a soberania do Estado brasileiro.
23: Eleições.
15: Câmara aprova mudanças nas regras de prestação de contas de partidos políticos. A repórter Daniele Lessa acompanhou a votação dessa mini-reforma eleitoral.
24: A Câmara dos Deputados aprovou o projeto que altera regras sobre prestação de contas, punições e funcionamento administrativo partidário, modificando diversos pontos da lei dos partidos políticos. Relator da proposta, o deputado Rodrigo Gambale, do Podemos de São Paulo, argumentou que o projeto foi construído a partir das demandas dos líderes líderes partidários, com o objetivo de dar mais segurança jurídica às legendas. Já os deputados contrários ao projeto destacaram que nenhum parlamentar subiu à tribuna para defender a proposta no plenário. O projeto proíbe bloqueios e penhoras automáticas sobre recursos do fundo partidário e do fundo eleitoral, exceto em casos de uso irregular reconhecido pela Justiça Eleitoral, ponto criticado pelo deputado Kim Kataguiri, do Missão de São Paulo.
3: E aqui eu faço chamo a atenção de todos os partidos que dizem defender o trabalhador. Esse projeto está dizendo o seguinte: se um partido contratar um trabalhador e ele der calote nas verbas trabalhistas, se o partido não pagar o INSS, se o partido não pagar o FGTS, esse partido não poderá ser penhorado.
24: A deputada Adriana Ventura, do Novo de São Paulo, criticou a falta de debate sobre o projeto, que foi divulgado publicamente apenas 30 minutos antes da votação. Ela reconheceu que a proposta simplifica a burocracia, mas classificou como aberração o trecho que suspende processos administrativos e judiciais dos partidos anteriores durante fusões entre legendas.
4: Um partido se alimenta de dinheiro público, se é sustentado com dinheiro público do cidadão brasileiro, faz um monte de irregularidade. Aí, o que que acontece? Tem uma fusão, então tem um partido podre que funde com outro partido, tudo do partido podre não passa para o novo, ele não assume responsabilidade nenhuma. Tudo é suspenso. Isso é grave, gente.
24: Segundo o texto, o novo partido responderá pelas dívidas das legendas anteriores, mas não sofrerá suspensão de recursos do fundo partidário por irregularidades em contas antigas que já foram julgadas. A deputada Fernanda Melchiona, do PSOL do Rio Grande do Sul, pontuou que os cidadãos não têm acesso ao prazo de 15 anos para pagarem suas dívidas, ponto que também está na proposta.
4: Digo mais, o aumento das parcelas em 180 parcelas é 15 anos para os partidos pagar. O pobre do povo pega ali no cheque especial, tem que pagar, senão é o juro, não sei o que. Os partidos vão ter 15 anos, independente do valor.
24: O texto também prevê que em semestre eleitoral não poderá haver suspensão de repasses do fundo partidário ou do fundo eleitoral por irregularidades em prestações de contas anteriores. Outra mudança trata da análise das contas partidárias. O texto determina prazo de até 3 anos para julgamento dos processos de prestação de contas pela Justiça Eleitoral. Se esse prazo não for cumprido, o processo poderá ser extinto por prescrição. O projeto ainda cria regras para uso de aplicativos de mensagem por partidos e candidatos. As legendas poderão registrar números oficiais para envio de mensagens a eleitores, e essas contas não poderão ser bloqueadas pelas plataformas sem decisão judicial. A proposta, que foi chamada de mini-reforma eleitoral, vai ser agora analisada pelos senadores. Da Rádio Câmara de Brasília, Daniele Lessa.
23: Direitos Humanos. Charles Fernandes, do PSD da Bahia, registra o Dia Nacional da Luta Antimanicomial, celebrado em 18 de maio. O parlamentar ressalta a importância da mobilização por um modelo de tratamento humanizado, digno e em liberdade para pessoas em sofrimento psíquico.
15: Charles Fernandes lembra que a data também marca os 25 anos da Lei da Reforma Psiquiátrica. O deputado defende o fortalecimento da rede de atenção psicossocial com ampliação dos CAPs e das residências terapêuticas.
23: Saúde.
5: Otone de Paula, do PSD do Rio de Janeiro, cobra do Executivo Federal o recolhimento de um guia sobre pré-natal distribuído pelo Ministério da Saúde. Ele argumenta que o material descumpre o compromisso do governo de vetar políticas públicas que abordem a interrupção da gravidez.
15: Otone de Paula contesta as diretrizes do documento ao apontar que o texto oficial substitui as palavras mãe e gestante pela expressão pessoas que gestam. Ele reforça sua discordância com a destinação de recursos públicos para informativos que tratam do tema.
5: Segundo denúncia de Marangoni, do Podemos de São Paulo, empresas de auditoria médica estariam negando procedimentos de saúde em larga escala. Ele cita o caso de uma empresa que utiliza algoritmos e planilhas controlados pelos próprios planos de saúde para tomar decisões.
15: Marangoni argumenta que a negativa de cirurgias e tratamentos sem análise médica individualizada desrespeita a lei do ato médico e o código de ética da categoria. O deputado defende uma CPI para investigar as operadoras e cobra fiscalização mais rigorosa da Agência Nacional de Saúde Suplementar.
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7: As votações de hoje no plenário da Câmara começaram no meio da tarde. A edição de amanhã vai trazer informações sobre a pauta de projetos em discussão ao longo da semana.
8: Termina agora o Jornal Câmara dos Deputados com trabalhos técnicos de Everson Urani e apresentação de José Carlos Andrade e Luciana Vieira. Uma boa noite para você.
7: Uma ótima noite. A Voz do Brasil volta amanhã.
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Alô, galerinha, estamos chegando com mais um Rádio Revista, sua revista eletrônica diária. Tem Rádio Revista com Dani Alexandre, é hora de informação sobre as celebridades, os bastidores do mundo da música. Vem comigo, porque aqui você já sabe, você fica por dentro de tudo que acontece. 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Henrique e Juliano com Grelo participam de música da revelação nordestina Patrick Costa. 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Nascido no Ananindeua, no estado do Pará, o cantor e sanfoneiro Patrick Costa toca desde criança, mas lançou o primeiro single em julho de 2024. Do nada eu tô na vaquejada, o título que fez relativo sucesso nas redes sociais. Em 2025, o jovem de 19 anos deu um upgrade na carreira ao lançar Piso Molhado, que contou com a colaboração da dupla Henrique Juliano e o compositor Grelo. Agora, em 2026, o forrozeiro disponibilizou o projeto Vai Balançando Completo. O grande destaque do álbum é um novo feat com Henrique Juliano e, mais uma vez, ele, Grelo, em Não Era Pra Ir, Mas Eu Vou. Ao todo, o projeto reúne 15 faixas, sendo 7 já conhecidas pelo público e 8 inéditas, consolidando a identidade musical de Patrick Costa, reforçando sua conexão com o forró e a vaquejada. Gravado em Fortaleza, Ceará, cidade que se tornou um ponto-chave na conexão do artista com o público nordestino, o projeto reforça a nova fase da carreira de Patrick. E enquanto tem novidade da revelação nordestina, Patrick Costa, com participação de peso, o Rádio Revista de hoje começa e vamos curtir o som. Participação de Henrique Juliano e o compositor Grelo. E o nome da música? Não Era Pra Ir, Mas Eu Vou. A nossa revista eletrônica está no ar pra você.

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1: Confira agora a hora certa.
2: 8:19.

De volta com mais Rádio Revista, a nossa revista eletrônica que você já sabe, você fica por dentro de tudo que acontece. Denis lança Louco Contigo, ao lado de Lennon e de Belly. Sua revista eletrônica. Se é para ficar louco, que seja Louco Contigo. A nova faixa é uma parceria entre Denis, o cantor colombiano Belly e Lennon, que foi lançada numa união entre Brasil e Colômbia, em uma colaboração que conecta diferentes cenas musicais. A música fala sobre a intensidade de uma paixão que ultrapassa fronteiras e idiomas. Em Louco Contigo, os artistas narram uma relação marcada por desejo, química e encontros inesquecíveis que vão de cenários europeus como Ibiza ao clima quente do Rio de Janeiro, explorando o sentimento de se estar de fato louco por alguém. A mistura de português e espanhol na letra reforça a vibração sensual e dançante do funk com a música latina. E enquanto tem novidade do DJ Denis, numa música que une Brasil e Colômbia, o Rádio Revista de hoje continua Louco Contigo. Vamos curtir. 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

0: eu acho que você tem que mandar aquela mensagem. Mas manda o que tá no seu coração.
1: Porque se fosse eu falaria mais ou menos assim.
2: Ei, boa noite. Antes de te bloquear, eu só vim te dizer que a partir de hoje pode tocar o terror, fazer o que quiser fazer. A boca é sua, curte sua farra, sinto mais nada.
0: Não, apaga.

0: Os maiores sucessos da atualidade você ouve aqui com Dani Alexandre. Que delícia tá o nosso programa. Fiquem ligados porque eu volto já.
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1: 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Confira agora a hora certa.
2: Ativa. 8:33.

0: De volta com mais Rádio Revista. Tem notícia do mundo da música. Quentinha, quentinha. Vem comigo.
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0: Anitta lança música inédita com Viviane Batidão durante o Global Citizen Festival na Amazônia.
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0: Bem no comecinho de 2026, Anitta surpreendeu o público ao lançar sua nova música em parceria com a paraense Viviane Batidão. As artistas dividiram o palco do Mangueirão para apresentar Só Pra Tu, uma mistura contagiante de funk carioca com o ritmo de aparelhagem paraense, batizado de Rock Doido. Anitta confirmou que a nova faixa fará parte da turnê Ensaios da Anitta, prometendo incluir a canção no repertório oficial. E enquanto tem novidade da Anitta lançando um novo ritmo, segundo ela, Rock Doido. O Rádio Revista de hoje continua. Vamos curtir então esse Rock Doido da Anitta com Viviane Batidão na nossa revista eletrônica.
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Sacadas na atualidade, os lançamentos, as novidades aqui com Dani Alexandre. Esse é o Rádio Revista, o programa número 1 do rádio brasileiro. Fiquem ligados porque a gente já volta.

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1: 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Confira agora a hora certa.
2: 8:48.

já voltamos com mais Rádio Revista. Tudo sobre o mundo da música. Enzo Rabelo encontra o novo amor no novo single Depois do Furacão. Rádio Revista. Após um ano intenso de muito trabalho e turnê pelo Brasil, Enzo Rabelo iniciou 2026 com uma grande novidade para os seus fãs. O jovem, agora de 17 anos, movimentou as redes sociais ao surgirem fotos ao lado da influenciadora Carol Bondário, levantando rumores de um possível namoro. Mas tudo não passou de cenas de bastidores do seu novo single, Depois do Furacão, que já chegou às plataformas, acompanhado de um videoclipe especial, gravado em Ilhabela, no litoral norte de São Paulo, com a participação de Carol. A faixa conta com uma sonoridade envolvente e letras carregadas de sentimento, explorando as fases do amor. Mais maduro e com segurança artística, Enzo mostra uma sensibilidade ao escolher faixas que dialogam diretamente com a sua história e com o público que o acompanha desde o início. O videoclipe, gravado na praia, valoriza a estética leve e romântica da canção. As paisagens do litoral norte paulista servem como plano de fundo para contar uma história delicada, que traduz em imagens a intensidade e a verdade presentes na letra. E enquanto aquele menininho que cantava perfeitinho há poucos dias atrás, eu tô ficando velho, né, gente? Já com 17 anos, lança nova música. Vamos curtir Enzo Rabelo na nossa revista eletrônica.